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0: Ariana Grande. Com mais música nova na Mega, a única coisa que podes comentar e deves é a arte dela.
1: Nunca
0: costas,
1: o corpo.
0: Nunca mais nada.
2: O dela ainda... e de ninguém, não tens que andar a comentar o corpo de ninguém.
1: Isto porque ainda ontem falámos disto. Antes de mais, bom dia.
0: Bom dia. Tens
1: toda
0: a razão.
1: Estás bem? Tudo bem contigo? Comigo está tudo ok.
0: Mas com a Ariana.
1: Com a Ariana podia estar melhor, vai tirar uma pausa. Porque é isso. Sente-se demasiado escrutinada, muita gente a falar do corpo dela, por isso recomenda-se empatia nesta quarta-feira, força.
0: E sempre. Bora.
1: Mais coisas. Epá, a seguir tenho aqui, hoje é dia de uma coisa que eu tenho curiosidade para falar convosco.
0: Então,
1: mas deixo para
0: a seguir.
1: E será
0: que nós temos curiosidade para falar contigo, não é, Mateus?
2: É também tens por isso em questão, não é? Só se tu queres, é se nós queremos, Mateus.
0: Parece-me que também vou fazer uma pausa na minha carreira.
1: Pronto. Se calhar, tu que nos ouves e estás no carro, se calhar eu já não volto hoje, mas olha, foi muito giro o programa.
0: E é que não voltas mesmo.
2: Foi muito cheiro, muito cheiro.
0: Vais de férias? Não, vais só de férias.
2: Não, hoje...
0: Mas, Mateus, permite-me que te diga que eu em ti, NMN, não me dá nada.

0: Queira. Ah, é? É verdade. Estou a imitar a Pilar Alice, isto no off.
1: Minhas queridas.
2: Meu querido.
1: Hoje é dia da ostra.
3: É lá, qual
1: vocês
3: ostra?
1: Gostam de ostras?
3: Gosto. Tu gostas
1: então, olha,
3: de ostras do
1: é
3: mar?
1: É um painel de rádio.
2: E de ostras coisas.
3: Que saudades de comer uma boa ostras.
1: Bebam. E de ostras. Não, é obrigado, gostei. Ué.
2: Obrigada, obrigada.
3: Eu nem consigo reagir.
2: Então não gostaste? Podes sair.
1: Foi pode ótimo. Sair, sim, está ali a porta.
3: Foi ótimo.
1: Põe-te a andar. Olha, ia dizer o quê? Além de ser um painel de rádio e de ostras coisas, é um painel que me arrisca a dizer dos poucos.
3: Marisco?
1: Neste
3: marisco
1: país.
3: A dizer.
2: Boa!
3: Deves sempre fazer um trocadilho. Boa, boa, boa.
1: Bem,
3: anda.
1: É um painel que marisco. Um painel de rádio e de ostras coisas que marisco a dizer que. Todo a 100% gosta de ostras, porque normalmente há... Uau, é cor.
2: E quem não gosta é um bocado parco.
1: Há sempre...
3: Se é que me percebes.
2: Que bom! Já nem quero dizer mais nada, que delícia de momento.
3: Ai, delícia do mar.
1: Bem, é que bom.
3: Mas ele não comeu uma delícia do mar, ele não percebeu.
2: Pá, pronto, bem, desculpa, Mateus, sei, estragámos tudo.
1: Não sei que você, como é que vocês maturam.
3: Boa! Boa!
1: Eu já sabia que ias conseguir.
2: Mas desculpa, querias dizer alguma coisa?
1: Não, só pá, agora é isso. Vamos desfazer não, a qualidade.
3: Não,
1: mas é sempre isto. Este momento devia estar gravado.
2: Pois é, todos os momentos.
3: Ah, mas já sabes, as câmaras não
1: estão a dormir. Bem, vou dizer só o quê? É normalmente errar. Eu não percebo como é que alguém diz não gosto de ostras. É só mar.
2: Ai, tão bom. Mar
1: tão
2: na tua
1: bem,
2: boca.
1: Mar na tua boca.
2: Tão bom.
3: Gelatinoso. Uma música.
2: Mar na tua boca.
3: Na tua boca.
2: E agora vais ouvir mesmo isso. Estou a brincar.
3: Mar
2: BTS com Dynamite.

0: Chargé. Essa é outra. Agora passava já para a Chargé.
1: Olha.
0: Chargé, podíamos, é o que devíamos fazer à tua carteira. Carregá-la toda.
2: Ei, é mesmo. Fogo. Mesmo. São 10.101 euros.
1: Hoje é quarta.
3: Quarta-feira.
1: É a tua quarteira.
2: A partir das 9:15 da manhã. O teu telefone vai tocar.
0: A partir das 10:15?
2: 9:15.
0: Ah. 9:15 da manhã, exato, para receberes 10.101 euros. É só ligares.
1: Mais alto, Mateus, fala mais alto.
0: 10.101 euros. E é só ligares para o 761 10 10 10. 761 disse, disse, disse. Oh, mon ami, ulalá, ulalá. Disse-me isso, errou, errou. Errou, não erres tu,
1: não,
0: e liga.
1: É só errou.
2: Errei onde, Andreia? Erraste em não ligar.
1: Okay. Bem,
3: adeus.
1: Não, não é adeus. Até porque a chegar temos de Slajei e Prodígio, que já dissemos que não é 4 de fevereiro, mas eles insistem. Hoje é dia quê?
2: Hoje é 5 de agosto.
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0: Um minuto para as 7 da manhã. Bom dia, boa quarta-feira com o Senoso. Contigo até às 10 na Mega. Estranhou-se com João Cunha. Bom dia.
1: Bom dia. A Judiciária já terá concluído a operação de apreensão de 2 toneladas de cocaína no Porto de Sines, a bordo de um porta-contentores com bandeira de Hong Kong vindo do Panamá. O navio fazia o transporte de droga entre continentes e, chegando ao destino, lanchas rápidas transportavam essa droga até à costa. As escolas adiaram o prazo para os professores concluírem os pedidos de reapreciação dos exames nacionais da primeira fase. O prazo inicial devia terminar hoje, mas, de acordo com o movimento Missão Escola Pública, muitos professores estão a receber indicação de nova data. André Ventura pede coragem ao Primeiro-Ministro para tomar uma decisão política que reponha a integridade e a autoridade do Estado em causa à investigação preventiva da Procuradoria Europeia sobre os contratos assinados entre a Judiciária, quando era liderada por Luís Neves, e a empresa Construa Barcelos. Primeiro-Ministro que critica as políticas com efeito de chamada de imigrantes para o espaço europeu, Luís Montenegro diz estar a assistir incrédulo a fenómenos de falta de regras e de regulação do fluxo migratório. Rumores sobre uma alegada nova entrada massiva de imigrantes em Ceuta, marcada para que 15 de agosto, é o que indicam centenas de publicações e conversas em grupos do Facebook e WhatsApp, segundo avança esta manhã o Diário Espanhol del País. A fechar, algo completamente inusitado, uma sala de cinema na Colômbia que teve de ser evacuada devido a um cheiro intenso a flatulências. A origem do odor não foi confirmada, mas as prováveis causas incluem um espectador com problemas médicos, claro, ou a detonação de uma daquelas bombinhas fedorentas que se usa no carnaval. Ah, o filme era O Homem-Aranha, Um Novo Dia.
0: Vamos falar disso já a seguir, por acaso.
2: Não vamos falar de flatulência,
0: espero,
2: mas
0: eu.
2: Do Homem-Aranha vamos.
0: Olha, é um novo dia. Obrigada, João Cunha. Mateus, como é que está o tempo para hoje? Alguma flatulência?
2: Não, nenhuma. Hoje está tudo bem. Hoje podes contar com céu pouco nublado ou limpo em geral para todo o país. As máximas são de 30 graus para Braga e Viseu, 24 para Porto e Aveiro. Coimbra a chegar aos 28 graus de máxima, Lisboa aos 29, Évora e Faro aos 33.
0: E hoje é também um novo dia?
2: É.
0: Por aqui, e é sobre cinema que falamos já a seguir, nomeadamente também do Homem-Aranha, mas cá em Portugal, que há de ser um bocadinho diferente, esperemos. Tempo a seguir com esta Self-Aware. Agora é no Senoso. Bom dia.

0: Sabrina Carpenter com Manchild. São 7:07, bom dia e boa quarta-feira. Eu não sei se nos estás a ouvir já há algum tempo, mas normalmente às 6 da manhã o nosso Mateus gosta de nos surpreender, bem dispor, com a pergunta: sabem quem é que faz anos hoje?
1: É verdade.
0: Porque ele pesquisa, ele informa-nos, sabe sempre quem é que faz anos.
1: É
2: ainda
1: verdade.
2: Bem que às 6 da manhã não chegaste lá.
1: Não, isso também, estás cá a ouvir-nos desde essa hora, sabes que hoje assim não aconteceu.
2: Pois.
0: Ah, hoje não aconteceu.
2: Hoje não,
1: porque
2: não,
1: mas. De vez em quando há datas que não.
0: Tínhamos outra coisa preparada.
2: Tu guardas hoje, não há, horas, não é?
0: Hoje não é sobre pessoas.
1: E é por isso que hoje estás tu a dizer isso?
0: Sim, porque eu hoje quero falar aqui de dois filmes que eu amo, que fazem parte da pessoa que está aqui à vossa frente. Uma pessoa elegível.
2: Sim, eu percebo perfeitamente que
1: uma pessoa esbelta, uma pessoa toda elegante, uma pessoa que é toda.
2: Toda. Então já acabou a
1: educada.
2: Rampa?
0: Sim, porque agora tenho outra.
2: Estou um pouquinho.
0: Boa. Já que vamos falar.
1: Avança, minha toda boa.
0: Então não é.
2: Mas leva-me diretamente para o Natal.
0: Eu vou ter que abrir aqui uma exceção e contrariar a tendência de ver Harry Potter de manta e com chuva, porque Harry Potter e a Pedra Filosofal está de volta ao cinema para assinalar 25 anos de existência.
2: Lindo.
0: Já este mês.
1: Dia
0: lindo.
1: Que?
0: Dia 27.
1: É isso mesmo.
0: É 27?
1: Dia 27.
2: E não
1: é o único.
0: Calma.
1: Joana, fala.
2: Espera aí, calta rampa.
0: Isto não fica bonito.
2: Oh, burro. Espera aí, calta rampa, burro.
1: Que a Pilar, é a nossa próxima DJ da House.
2: Quer dizer, é só levantar
1: a gente
0: DJ em casa.
2: Dá DJ!

0: um bocadinho depois,
1: agora.
0: Um bocadinho depois, porque ele, para fazer jus ao filme, está claro. Bué longe, está yeah. mais longe para Harry
1: dias.
0: Potter.
1: Não, mas
0: portanto, ainda tens de esperar até 10 de setembro, mas... que também é já daqui a um mês.
1: Exatamente.
0: Mas também vai estar nos cinemas para assinalar os mesmos 25 anos. Portanto.
1: Estou tão feliz.
2: Também.
0: Eu faço 24 este ano. É quase.
1: Tu és mais novo do que os filmes.
0: E tens todas estas informações, porque nós não te falhamos também. É megahits.fm.
1: Sim, agora é estar aqui a chatear-te com onde é que podes ver os filmes. Exatamente. Isso está tudo explicado nas nossas mega news.
2: Entretanto, que nós aqui não queremos falar muito, queremos é mesmo ouvir este grande som.
0: Sim.
2: Não.
0: E ouvir de ti, porque agora apetece-me perguntar-te. Qual foi o primeiro filme que viste na tua vida? Ou a primeira vez que foste ao cinema?
1: Olha, 968, ainda bem que perguntas,
0: Mateus. 68929. Tu lembras da tua primeira vez no cinema?
1: Lembro-me da primeira vez, do primeiro filme. Mas posso dizer que tanto o Shrek como Harry Potter foram dos primeiros filmes que eu vi, porque a minha mãe me viciou.
0: No
2: Os
0: cinema?
2: Também, mas o que...
1: No cinema e em casa.
2: Em casa.
0: Eu não. Pois eu não foi nada...
2: A
0: mim
2: que
0: eu
2: me marcou, Homem-Aranha. O meu favorito.
1: E vamos falar do Homem-Aranha ainda.
0: Ainda é este programa, porque também temos aí novidades.
1: Já lá vem.
0: Estamos aqui mais no.
1: Nós somos do cinema.
0: Da cultura.
2: Olha, cultura segura.
0: E nós temos uma mãe, locutora e mulher.
1: E já mulher neste, guerreira neste, da cultura.
2: E culta.
1: E temos também um Dani Gato com o Diogo. Ela, também gato.
2: Diogo Pires.
0: Maré.

0: Shakira e também Burna Boy, 7:17, bom dia.
1: Let's go.
0: Como ela diz na música, Cristiano Ronaldo, vamos falar dele ainda na hora das 7.
2: Que anda a velocidade do futebol.
3: Vais prometer, vai o Homem-Aranha, vai o Ronaldo.
0: Finalmente percebi que na rádio tem que fazer teases.
3: Promessas, nós temos de ser políticos.
2: Pensou quem fez a 7, isto
3: bem,
2: é uma coisa.
0: Com orgulho.
3: Vamos já matar uma das promessas.
2: Ronaldo é o 7, tu fizeste a 7.
0: Eu e o Ronaldo.
3: Coincidência,
0: mentalidade.
3: Maluca, né?
0: Ronaldo.
2: Eu não sou número nenhum, por isso é que não tenho feito horas.
0: E tenho 7 namorados.
3: Pilar,
2: não gostas?
3: Mata a promessa.
2: Mata.
3: Fizeste há bocado. É a primeira. O filme, o primeiro filme
0: que
3: do cinema.
0: Foste ver no cinema, exatamente. Temos aqui a Vanessa a dizer: bom dia, Mega. O meu primeiro filme visto no cinema foi. E agora não vou dizer o nome. E vou dar. Não acredito.
3: Faixa DJ, amor.
0: Sim,
2: outra
0: amor.
2: Vez, amor.
3: Ai, amor.
4: Oh, it's a new. 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
3: Spirit!
0: Aí,
3: e eu, claro que nunca vi.
2: Não, não, eu vi há pouco tempo,
3: nunca vi filmes de animação.
0: Tens de ver.
2: Opa! É tão triste. Mas é tão giro.
0: Está tudo mal.
2: Eu sinto que este também dava para ser a música do Tarzan.
3: Foi também o Spirit que tu viste no cinema?
0: Ainda bem que falas.
2: E aí que me apanhas, amiga?
0: Não, mas aqui foi a Vanessa a dizer que foi o primeiro filme que ela viu no cinema. E eu adoro este filme.
3: Ok.
0: Pronto, queria só partilhar também que me identifico bastante.
2: Queria fazer esta partilha.
0: Mas tu disseste bem que a música do Bryan Adams podia entrar no filme do Tarzan, mas a minha favorita, e foi o meu primeiro filme a ver que vi no cinema, tem a banda sonora de Phil Collins.

0: qual foi o primeiro filme que viste no cinema? 968-689-229. Fala connosco, minha criança.
1: Esta música lembra-me da minha mãe.
0: Olha, eu nunca vi o Tarzan.
1: Olha, a Pilar, quando chega uma hora da noite e tem acesso a plataformas.
0: Ou chora pela mãe.
1: Entra esta música.
0: Ou chora pela mãe, ou chora pelo Ronaldo.
2: Eu pela minha mãe vou chorar sempre.
0: Ou chora pelo Justin Bieber, ou chora por. Ela,
2: é mentira, não choro por essas pessoas.
1: Pelo Bieber nunca vi, desculpa. Então, pelo Bieber é também mentira.
0: Eu já neste programa.
1: Ela gostava de chorar pelo Bieber. Isso é uma coisa.
0: E o que vai para aqui já?
2: Não, aí é só outro entusiasmo.
1: Ela adorava chorar-lhe no peitinho.
2: Gostava, não vou mentir.
0: Depois é
2: sim, tu amor. Qual é que foi o primeiro filme que viste no cinema?
0: Olha. Curiosamente, foi até um de animação dos poucos que vi.
1: Carros.
0: Não. Entrei com a minha avó. Vão lá os dois. Foi uma coisa de improviso.
2: Okay.
0: Vá, vamos os dois então.
1: Vá, vamos ver o Avatar.
0: O resto da minha família ainda tinha lá coisas para fazer.
2: Ai, isso é muito querido. Qual é que foram ver? Conta lá.
0: Smurf.
1: Tu até és parecido.
0: Eu e a minha avó a ver os Smurfs no cinema.
1: Mas foi em que ano? 2015?
0: Foi um dos recentes. Pois. Eu vou ver aqui.
1: E vieram Smurfs na televisão, eu adorava. Não percebi bem o conceito,
2: eu nunca
1: liguei
2: muito.
1: Mas não quis estragar os animados, eu papava.
0: 2011. Pois, olha que eu fui tarde, pá.
1: Quando?
2: 2011, estava eu no 11º.
1: Estou querido.
0: 2011, portanto eu tinha.
2: Porquê que todos os dias nós.
0: 9 anos. Isto é tarde para ir ao cinema.
1: Não.
0: É até o normal, não é?
1: Sim. 9 anos.
2: Eu fui com 5. Mas porque a minha mãe.
1: Eu tinha 19.
0: Eu tinha 9.
1: Eu tinha 19.
0: E lá a primeira vez que foste ao cinema.
1: Não sei, era miúda, mas foi Homem-Aranha.
0: Mas tinhas menos que 9 anos. Mas tinhas menos que 9 anos. Mas se calhar até fui tarde.
2: Se calhar até foste ver algo e não te lembras.
1: Sim, sim.
2: Eu ontem tive que perguntar à minha mãe qual é que foi primeiro, Tarzan ou Harry Potter? E ela foi o Tarzan e porquê que a minha mãe sabe? Não é por minha culpa. Quer dizer, até porque foi o primeiro filme que ela foi ver ao cinema depois de ter sido mãe de duas crianças.
1: De dois, pois.
0: Oh, mano, guerreira. Eu estou a ver o póster. É que foram mesmo estes os pés. Havia um Smurf de barba, mano. Os Smurfs são tão bonitos.
2: Eles são muito queridos.
0: Os Smurfs são tão bonitos. Vocês viram este aqui?
1: Não sei se viram.
0: Este é uma nova versão.
1: Mas eles são muito
0: queridos.
1: Acho que não.
0: Eu adorei.
2: Não é parecido ao Smurf.
1: É um bocado.
2: Era só pensar.
1: Olha, tenho que falar aqui de uma coisa, Mateus. Que tu deves andar aqui a fazer alguma coisa nas câmaras desta rádio.
0: Eu hoje vou ver os Smurfs.
1: Olha, queridinho, tu.
2: Não, tu vais ver o Spirit, que já temos aqui mais uma mensagem no nosso WhatsApp.
1: Mais uma a cair.
2: A dizer também Spirit, Ana Souza. Portanto, vais ver esse filme, Mateus.
0: Está bem.
2: Ele não
1: acho
2: vai.
1: Acho que ele vai adormecer.
0: Vou ver o Batman 3.
1: Vês nas férias.
2: Pronto, então ignora mesmo as minhas.
0: Estou sempre a rever os Batmans, depois o James Bond, mas hoje...
2: E depois
0: hoje,
2: DiCaprio.
0: Hoje se calhar vejo aqui o Smurf. Por acaso tenho saudades de ver um filme
1: tu
0: com o DiCaprio.
1: Tu não aqui o Smurf?
0: Não é?
1: Aqui?
0: Estás bem, em casa.
2: Olha, bel, estamos
0: tu,
2: a receber mensagens.
0: E tu, pardais ao ninho.
1: Então, já olha um que eu gosto muito, já sei, da formiga.
0: Da formiga?
2: Qual?
1: Daqueles as formigas. Ai.
0: Olha, já a seguir, que eu, algo me diz que este momento de rádio vai longo.
2: Não, vai muito longo, como um filme.
0: Exatamente.
1: A vida de inseto.
2: Eu gostava desse, mas não tenho grandes memórias.
1: Vi no cinema.
2: Mateus, não estás sozinho, que eu também tinha 9 anos quando fui pela primeira vez ao cinema.
0: Olha, boa.
2: Manda um beijinho à Vanessa.
0: Vanessa, estamos juntos.
1: A vida de inseto é parecida ao Mateus.
0: Estamos juntos.
1: Estes sim são parecidos.
2: É super recente, esse da formiga.
1: Não.
2: Outra formiga.
1: Formiguinha.
2: A chegar tens Tate McRae.
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0: Easy Udy também, Wet Bed Gang, com esta Teletubbies, que se calhar foi das primeiras coisas que viste enquanto criança.
1: Pois é, não vi foi
0: assim.
2: E conseguem também ser bem assustadores.
0: Eu já sei. Tu tens aí algum problema com os Teletubbies?
2: Os Teletubbies, mano, aquilo é...
0: Eles eram amorosos, eu tinha uma mochila de
2: eles
0: um
2: com o contexto certo, se aquilo for às escuras, com uma música assustadora, aquela gente daquele tamanho,
0: tá,
2: mano,
0: bem,
2: naquelas
0: até
2: montanhas...
0: Tu és assustador, meu amor.
1: Mateus, tu tens, és parecido bem com
0: se
1: a Lala.
0: Se te puserem com a música certa numa esquina a tocar a concertina...
1: Tina, olha, Tina, Tina...
2: Quero é que tu me digas... quero é que tu me digas, Pilar, sim, o que é que andas a prometer... Desde que começou este programa. Desde que começou, não. Vá. Desde as 7.
0: Deixa comigo, já percebi. Que tu é que queres falar de um novo dia, não é?
2: Pronto.
0: Pronto, vamos falar do novo filme do Homem-Aranha, que teve a estreia no fim de semana passado.
2: É verdade.
0: E está mesmo tudo passado com isto, porque bateu-se aqui um recorde.
1: É lá. Eu ainda nem fui ver. Tenho triste.
2: Para já, já ultrapassou os Vingadores, Endgame. Isto para mim.
0: Na estreia. Na estreia.
2: E
1: o Endgame bateu.
2: Eu vou já falar. Eu, para mim aqui é terreno pantanoso, porque eu. Endgame,
0: é
2: Vingadores, Spider-Man, mais assim.
1: Sim, não gosto da Marvel, já percebi.
2: Não é não gosto, é nunca vi.
1: Tu és mais DC. Tu és DC.
2: Eu gosto do Batman porque o Batman é real.
0: Opa. Oh, Mateus, não sejas assim.
2: Aonde? O Batman dá para ser real, a última análise.
1: A última análise.
0: O que tu perdes por não te permitires viver na magia.
1: O Homem-Aranha também.
2: Eu gosto do Harry Potter, tu achas que é por...
0: Não, com esse discurso.
2: Olha, vamos já cortar
1: e
2: vamos
1: continuar. Eu estava a dizer que gosto do Harry Potter só para tu apaziguares.
2: Ah, claro.
1: Ridículo.
0: Mas eu já lhe faço um feitiço.
2: Vamos continuar.
0: E o feitiço vira-se contra o feiticeiro.
2: Mas eu, por acaso, eu devia ver o Homem-Aranha, por acaso. Acho que me fazia bem. Entretanto. De
1: não
2: acordo com as nossas fontes e as nossas fontes são das fontes com mais água
1: que existe, sim.
2: Que por aí andam. O filme obteve cerca de 315 milhões de euros de receitas de bilhetes nos United States, como se diz nos latinos, United States, e no Canadá. E em Portugal, atenção aí, Joana Sequeira.
1: Pois, eu não
2: estás
1: fui
2: a ter
1: ainda.
2: Atenção?
1: Tudo!
2: É já o filme mais visto do ano.
1: Caraca, cara.
2: Odisseia já passou, o blá blá blá já foi.
1: Quero tanto ir ver. Tom Holland e Zendaya. Casadinhos de fresco ali juntos.
2: Olha, eu vi há pouco tempo, queres saber uma coisa? Eles pararam os tempos.
1: Opa, pararam o quê?
0: O quê? A relação?
2: A relação, ela
1: antes
2: teve
1: do casamento.
2: Aí com e até se brinca que a Zendaya aproveitou para estar com o gajo mais alto do universo. Fotos tipo deles. Ela, mas deixa-me alegre.
1: Eu não sei se foste ao fundo da questão.
2: Porque
1: eu não sei se tu estás a inventar.
2: Ele também andou com uma atriz qualquer. Mas depois voltaram para outro.
1: Isso destrói o casal. Mas eles entanto
2: não,
1: casaram.
2: Não, pelos vistos, fortaleceu.
1: Não, acabaram.
2: Fortaleceu.
0: Está bem, mas acabaram, não andaram
2: vezes,
0: aí.
2: O que às
1: mas eu não confio no que ele está a dizer, que eu acho que isto é um bocado mentira. Porque isto nunca me apareceu e eu adoro vê-los.
2: O Twitter está cheio de verdades.
1: O Twitter já nem existe.
2: É o ex?
1: Já não existe isso.
2: Existe.
1: Já ninguém vai a essa coisa.
2: Olha, portanto digo o quê? Tu que nos ouves, às vezes, se achas que está tudo perdido,
0: toma lá. Às vezes não está.
2: Para o Zendaya,
0: às vezes só precisas de encontrar um homem mais alto e ele uma mulher mais não sei o quê.
2: Darem umas voltinhas,
0: e depois vais perceber
2: verem
0: que aquela era a medida certa
2: era
0: para
2: verdadeiro
0: ti.
2: E vocês
1: eu
2: voltam.
1: Eu acho que na verdade precisas encontrar o animal que há em ti.
2: Ou às vezes a tua
1: o animal que há em ti.
2: Então.
0: Deixa fazer a ponte.
1: Tu precisas de encontrar o animal que há em ti.
2: Ai, pois
1: porque
2: é.
1: O tempo é escasso.
2: Pois é, desculpa.
1: A vida é escassa e por isso
0: e
1: mesmo...
0: eu já estou a ficar mesmo...
1: É verdade.
0: Animalesca.
2: É, porque é também a hora do lugar às novas, meus caros.
1: É certo.
2: E a Joana, por acaso, falou em animal é curioso.
1: Este foi o único VT que eu fiz.
2: Eu tiro a vida assim, porque nem de propósito, a música que vais ouvir a seguir é das Cat Sai e chama-se Animal. A Joana, neste aspecto,
1: animal.
2: É uma profissional.
1: É
2: eu até digo já, e vou prometer já a seguir, porque hoje o programa está cheio de promessas.
0: Está, teto e promessas.
2: Eu estou-me a ir abaixo deste ser o último programa contigo, minha mãe.
1: Ah, pois.
2: Porque eu vou de férias, de vacances.
1: E já não apanhas mais.
2: E eu já não te apanho mais.
1: Nem tu.
2: Apanho-te com Simão. Mas a gente já lá vai.
1: Pois
2: eu quero. Atenção, eu quero já ir à Tricket e reservar o último VT.
1: É que tu vais ficar 3 semanas de férias, não é?
2: O último VT. O penúltimo. VT deste programa para mim, só para eu falar o que me apetecer sobre a Joana.
0: Boa.
2: Eu podia ter escrito coisas, mas eu quis ir
0: lá
2: no
0: vai
2: flow.
0: A hora por aí abaixo.
1: É a hora este VT.
2: Sabes o que? Diogo Pires hoje começa ao meio-dia.
0: Eu, Joana,
1: desejo. Será que é o Diogo Pires?
2: Ah, sim.
0: Ou Matilde Prato ou alguém. Mas eu desejo-te uma hora pequena e que não seja uma hora.
1: Não, que não seja como estes VTs.
0: Como estes VTs.
2: Não, não. Se for a hora eu vou já das 9... fazer uma promessa. Eu não falo mais neste programa depois do tempo.
0: Não, falas.
2: Vou passar curtinho.
0: Falas. Ah, Matheus,
2: mas houve agora. Animal Cat sai. Elas estão de volta. Elas estão de volta.
0: Coisa que
2: é uma grande novidade
1: EP deste,
2: do EP. EP Wild K vem, chega a 14 de agosto.
0: Bora lá. Então vá, vamos ouvir.
2: Epá, vamos ouvir.
0: Vamos ouvir, vamos ouvir.
2: Eu quero ouvir isto há tempos, meu.

0: Sério. Olha, volto a dizer.
1: Cris,
0: ele está no Ronaldo.
1: Ele está na cidade do futebol. Ou já teve?
2: Teve.
0: Também nós.
2: Teve lá o Al Nassr.
0: Teve lá,
2: lá
0: perto,
2: a falar à malta.
0: Lá, que, porque ele falou
2: com uma camisinha. Com uma camisinha, visto o bicho. E agora meteu ontem. Vamos exatamente falar disto.
0: Não está a treinar disto. Com eles. Só eles é que treinam. Também não precisa.
2: Vamos exatamente falar disto. Vamos falar da atividade dele nas redes sociais. E ele ontem justamente meteu um post com os carrinhos.
1: Certo. Vê.
2: Pronto.
1: Porque ele já está a fazer teses para Velocidade Furiosa.
2: Isto porque, antes da Velocidade Furiosa, Ronaldo, recorde sempre, o post do homem superou toda a atividade da seleção nas redes sociais durante todo o Mundial. No fundo, uma única publicação do Cristianinho nas redes gerou mais valor económico do que as 565 publicações feitas pela seleção durante todo o Mundial. Uhum. Portanto, quando tu às vezes não sabes a hora do Reels, a hora do post, como é que podes ver que não podes, manda um mail para o CR7 que o homem de engajamento ele está a perceber. De engajamento, só dizer isto, Georgina que pôs um post
0: e bem,
2: que está a virar
0: mais alto, tio.
1: E bem.
2: Sobre as suas mudanças de corpo, Ronaldo comentou e
1: comentou
2: muito bem.
1: E
0: toda
1: já
0: boa,
1: se
0: pá. Todas nós temos
1: chulito,
0: olha agora.
1: A dizer que ela era uma mulher perfeita, que devia amar o corpo dela.
0: E ela gosta de comer presunto, deixa na tarde,
1: também.
0: Tão bom.
2: Então, e de presunto
0: andar aqui,
1: olha,
0: o presunto
1: Ronaldo,
0: que
1: voltando aqui ao Ronaldo, com todo o respeito à Gio, Gio, beijinho. Ele vai entrar no filme Velocidade Furiosa 15.000.
2: No próximo.
1: E nós
2: último.
1: Vamos ter novidades sobre velocidades.
2: Já a seguir.
1: Portanto, não saias daí.
2: Novidades daquelas.
1: Daquelas mesmo.
2: Já a seguir.
1: Yugal e solto a chegar a Mega.
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0: Boa viagem a ouvir a Mega. Falta um minuto para as 8 da manhã. Estás com o Snooze e ouves agora as Trinhos com o João Cunha.
1: As escolas a adiar o prazo para os professores concluírem as reapreciações dos exames nacionais da primeira fase. Denúncia feita por Cristina Mota do movimento Missão Escola Pública, que indica que muitos professores estão a receber uma nova data para concluir as correções.
2: Às escolas a indicarem aos relatores que têm um tempo suplementar de 2 dias, prolongando, portanto, este prazo até ao dia 6, o que leva a crer que, certamente, no dia 7, pelo menos no que diz respeito às reapreciações, não teremos, certamente, a totalidade das pautas fixadas.
1: Já no que respeita às classificações dos exames de segunda fase, o prazo não foi alargado numa altura em que há ainda itens a ser distribuídos. A judiciária já terá concluído a operação de apreensão de 2 toneladas de cocaína no Porto de Sines. A droga vinha a bordo de um porta-contentores com madeira de Hong Kong vindo do Panamá. Perto do destino, lanchas rápidas transportavam depois a droga até à costa. Um prólogo de 6,5 km em Lisboa marca o arranque de mais uma edição da Volta a Portugal em bicicleta. O russo Artem Nitsch procura a terceira vitória consecutiva na prova, feito somente alcançado por 2 corredores, o mítico Joaquim Agostinho e o espanhol David Blanco. O governo norte-americano declarou o estado de emergência para responder aos incêndios florestais que assolam o noroeste do país. Mais de 65 mil pessoas já foram retiradas de casa e cerca de 700 estruturas habitacionais foram destruídas pelas chamas. A fechar, um prodígio da engenharia. Começou a faculdade aos 10 anos, tornou-se professor universitário mais jovem de todos os tempos, aos 18. Chama-se Nathan Thomas, tem o nome do livro do Guinness e dá aulas no Miami-Dade College, na Flórida.
0: É nestes momentos que eu penso, eu com 30, coitadinha.
3: Isto é uma vergonha.
0: É uma vergonha. Obrigada, João Cunha. Voltamos a falar às 9 da manhã. Mateus Lourenço, dá-me o tempo.
3: Eu com 23 vou tentar dar o tempo. Vamos ver se consigo, que às vezes também falho. Hoje podes contar com o céu pouco nublado ou limpo em geral para todo o país. As máximas são de 30 graus para Braga e Viseu, 24 para Porto e Aveiro, 28 para Coimbra, Lisboa a chegar aos 29 graus de máxima e Évora e Faro aos 33. Lá consegui e já a
0: e
3: seguir,
0: muito bem.
3: E já a seguir também a toda a velocidade.
0: Temos aí algo a anunciar.
4: Olha ele nas pontes, hein? Gostei.
0: Eu gostei dessa também.
3: É verdade.
0: Second Voice, agora no

0: Bruno Mars, com este Risk It All, são 8:06. Bom dia, boa quarta-feira. E estamos em agosto, o mês deles. O
1: agora
0: mês
1: sim, vamos dos dizer. Queridos.
0: A toda a velocidade eles chegaram.
1: Os imigrantes.
0: Os imigrantes. Sejam muito bem-vindos ao vosso país.
2: Venham até nós comer pão de Deus. Que eles devem ter tantas saudades da nossa pastelaria. Isto é um pão de Deus, é? É o que
0: Joana,
2: eu estou a comer, só
0: o pão
2: que está amassado.
0: O pão de Deus que tu me estás a mostrar no Google
2: está
0: e
2: amassado.
0: O que tu tens contigo são
2: porque
0: coisas
2: não
0: totalmente
2: o pó,
0: diferentes.
2: Foi de ontem, porque ontem
0: está com
2: uma aposta com uma senhora que
0: tu
2: veio...
0: Tu não se fazes mal ao meu sobrinho?
2: Eu nunca sou mais com isto.
1: Isto escalou já, porque
2: escalou.
1: Pronto, este é o mês dos imigrantes e nós vamos falar disso. Mas entretanto, Joana tem um pão de Deus na mão, que isto é tudo menos um pão de Deus.
2: Tu também vais falar do quê? Fazes junho de 24 horas. Nem sabes nada de bolos.
0: Olha, isso é algo que há vec e há vec.
1: Nem sabes nada de bolos.
0: Há vec e há vec, não faz
2: vec. Pois não.
0: Não faz. Não faz. Olha
1: lá, olha lá, olha lá. Chouriço, vinho.
0: E sem mais demoras.
2: É tudo, depois tudo.
0: Sem mais demoras, vamos ouvir, se eu conseguir. Porque temos sempre aqui pequenos.
2: Mas como é que é?
1: Pequenas tecnicidades.
2: As vias sobem, mas os sons não saem.
1: Se eu conseguir, então consegues a seguir.
2: É claro.
0: Pronto. E vocês também podem ir falando enquanto eu resolvo.
1: Pronto, então enquanto tu falas.
2: Ui, cuidado, que isto é esta hora.
1: Já fui para a França já há muitos anos, eram vocês ainda très petit. Então, criei a minha primeira empresa de demolições e escavações. Com o meu cousin.
0: Ah, o teu cousin. Como é que se chama a tua empresa?
1: A empresa foi o Éder Cousin Cavu.
2: Lembras-te do gol? Do Éder?
1: Estás malhado? Estás maluca? Que sou
0: malhado?
1: E no meu segundo filho chama-lhe Éder.
0: Éder.
1: A ver que tem sempre um bom vinho. Tenho o chouriço ao pescoço. Às vezes dá preguiça. Assim é o Onivá Michel, está logo aqui. Olha lá, pois tenho aqui, já está cortado para vocês um bocadinho de pão, um bocadinho de fromage, que é um bocadinho de...
0: Sim,
1: um
0: obrigado.
1: Olha lá, querida.
0: Porquê que não voltas de vez para cá?
1: Às vezes já penso nisso, é tão triste. É o meu pai, é. Fico triste lá na França e penso muito, pai, valeu a pena deixar Portugal, minha família, meus amigos, o Colombo.
2: Ai, o Colombo.
1: Sou colher Jean. Fala mais alto que a Cristina Ferreira.
2: Os Avex exageram um bocadinho na ostentação.
1: É porque eu não, mas há a ver com um bocadinho olho de olive, ou azeiteiros.
2: Ah,
1: pronto.
0: E o Ronaldo, és fã?
1: Oh, minha filha. Lá em casa a gente tem um conjunto de lençóis e edredões com a cara do Cristiano.
2: Ah.
1: O meu despertador é o sim. Eu acordo com o Cristiano para ir para a folha Edra com o Zencavô Limitada. É o Cristiano.
3: Puto, foi mordido por...
0: Foi mordido por um dos últimos episódios em que Mateus foi...
2: Será que ele trouxe o Eder?
0: Um Avec?
2: O Eder com ele. Que já está aqui em Portugal, não é? Isto é mês de agosto.
1: O Éder está cá à espera deles.
0: Claro.
1: É verdade, o Avec, pá, saudades do Avec. E hoje seria dia de foi mordido por.
0: Pois é.
1: Mas voltamos... estamos em vacância.
0: Sim.
1: Olá lá.
0: Mas voltamos mais fortes em setembro.
1: Sim. Entretanto, vamos falar disto. Se tens familiares imigrantes, se tu és imigrante, ganda som. Assim desconcentro-me. Mas 968-689-229 fala connosco, vamos falar sobre isto.
2: Nós temos muitos imigrantes a ouvir-nos.
0: E neste momento a ser feitos.
2: Ao som
0: do Mario.
1: Do Mario.
0: Let me love you. São 8:10. Obrigada

0: Sam the Kid, Bispo, Papillon, G-Sun, Sir Scratch com esta É Tuga ou Nada. São 8h17 e é agora que.
1: É o mês de Tudo ou Nada.
2: É dos imigrantes.
0: E dos Tugas. Dos voltarem, tugas. Portanto.
2: Grandes Tugões.
0: Sejam muito bem-vindos de volta ao país do qual nunca deviam ter saído.
1: Este
0: se
1: é o mês
0: fosse
1: dos
0: um
1: imigrantes.
0: País que é uma vergonha.
2: É verdade, se as pessoas me tivessem que ir embora à procura de uma vida melhor.
1: Vai, Joana, vai.
0: Se a vida melhor fosse aqui.
2: Exato.
0: Não é?
2: Mas não é.
0: Exatamente.
1: Olha, digo-te já, eu sou daqueles que.
0: Que te querem mesmo... mais ninguém.
2: Quem?
0: Sim. Sim, amor.
1: Teria muitas dificuldades
0: em emigrar. Yeah.
1: Pá, tenho amigos com muita mais facilidade do que eu, mas eu sou bué patriótico de. Além de gostar bué do país onde eu nasci, eu ainda vou mais além. É tipo, ainda bem que eu sou de Sintra.
0: Certo.
1: E vou à Praia Grande.
0: É o mesmo local dentro do local que é Portugal.
1: É pá, seria mesmo muito complicado.
0: Sim, para mim também. Mesmo Erasmus, para mim já foi tipo.
1: Sim, eu nunca fui de Erasmus.
0: Só se fizer aqui no meu país.
1: Tu fizeste Erasmus?
0: Não.
1: Pois eu também não.
0: Também não.
1: Eu também não, numa de. Pá, não está a puxar nada, estou bem aqui.
2: Não puxa. Yeah.
0: Tu estás
1: mas este
0: confortável.
1: É um mês. Eu estou muito confortável.
2: Mas se estivesse confortável, tenho a certeza que procurarias uma vida melhor.
0: É isso? Portanto,
1: claro que
2: portanto, nunca digas que não és capaz, que eu acho que és bem capaz.
1: Não, oh Joana,
0: mas
1: claro.
0: Mas não precisas de ser capaz.
2: Ai, agora não.
1: Onde eu quero chegar é que.
2: Agora estás cheio de fama, do mordido. Isto não larga.
0: Para cair dinheiro dos bolsos.
1: Não, onde
0: estranho.
1: Eu quero chegar é que olha, há pessoas e amigos que eu conheço com mais facilidade, menos presos.
2: Não são tão agarrados.
1: Não agarrados. Mas claro. Olha, e fica aqui um beijinho a parte do meu pai, família imigrante que veio este mês.
0: Ok.
2: Olha,
0: um grande
1: de Londres.
0: Beijinho.
1: O meu primo já cá está, que vocês bem sabem.
0: Então não sei.
1: Que não sabe pedir caipiroscas.
2: Diz caipiroca.
1: E está a chegar também a minha tia, com mais familiares. Eu tenho muitas saudades
0: olha,
1: dele.
0: Olha, muito fixe.
1: E foram para Londres. Lá está, era eu pequenito.
0: Mas também te vou dar essa. Emigrar para Londres já é mais apelativo para mim.
2: É.
0: Porque depois também gostei do sítio... Para
2: não sei se aguentava muito tempo.
1: Mas por exemplo, a meteorologia.
2: Em Paris
1: agora,
2: aguentava
1: agora
2: mais.
1: Com as alterações climáticas,
0: sim.
1: Eu já cheguei a ir
2: estão
1: lá.
2: Graus.
1: E está um calorão.
0: Certo.
1: Mas ao início.
2: Mas
1: aquilo...
2: a maior parte do tempo estás com o céu nublado.
1: É isso,
2: eles têm
1: não vês
2: falta
1: nada.
2: De vitamina D.
0: É, afinal, não.
1: Mesmo os países ganham mais. Noruegas, Dinamarca,
2: é tudo
1: etc.
2: Muito frio.
1: Tem todos os até as empresas até pagam as plataformas de streaming,
2: a culpa
1: etc.
2: É do sol.
1: É o sol, man.
0: Nós
1: o
0: queremos
1: sol.
0: É o sol, nós andamos atrás do sol. E o Mateus de casaco.
1: É o sol, man.
0: Olha, temos aqui o não. É Ruth a dizer que tu também não podes ir porque tens aqui a capoeira na Rinchoa.
1: Podes crer. Oh. Eu agora tenho a escola de capoeira da Rinchoa para agarrar, eu não posso ir embora.
2: Claro, tens que saber.
1: E aquilo
2: gerir.
1: Agora está a começar a andar bem.
2: Olha, gosto muito
0: e
2: dos
0: temos
2: nossos...
0: aqui uma proposta. Também, então. Do Ricardo Pérez. Bom dia, eu ainda não sou imigrante, mas acho que devíamos inverter as coisas. Os políticos deviam imigrar e vir os políticos de países que funcionam.
1: Boa. Olha,
2: então vá.
0: Sim. Olha, eu gostei.
1: E olha, e os políticos de países que funcionam com sol ainda por cima na meleirinha.
0: Não,
1: e
0: capoeira.
2: Olha, o Montenegro não andou lá pelas Américas a ver os jogos. Podia lá ter
1: viu
2: ficado.
1: Todos? Foi o que viu mais?
2: Foi lá ter ficado, que... não é? O que é que ele veio para aqui fazer? Nada?
0: Viveu, mas viveu.
2: Ele anda a vivê-las e nós aqui, olha.
0: A não vivê-las.
2: É.
0: Olha, acho que era mega. O Montenegro, se calhar viu. O Justin Bieber.
2: Ah, de certezinha.
0: Na
2: ele
0: final.
2: Devia estar
0: não, já está à vontade.
1: Isso depois também era o que faltava.
0: Era mais o que faltava.
1: Era eu ver jogos do Mundial sem ser de Portugal.
0: Ah, olha que... Justin Bieber a chegar com Daisies.
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0: Te digo, e também Ira Star. Wow Man, é assim que se chama.
1: Peggy Goo, sabes quem é que gosta muito de Peggy Goo? Ruben Dias. Sabes com quem é que andam Ruben Dias? Anitta. Sabes onde é que temos imigrantes?
2: Lá,
1: no Brasil.
2: Confirmado.

0: acho isto muito bem e eu por isso quero lançar para cima da mesa.
1: Tu queres uma francinha?
0: O seguinte cenário.
1: Pronto, então que entra
0: que tipos, a francinha. Que tipos de imigrantes seríamos nós?
1: Ok.
0: E do que é que teríamos mais saudades? Se nós seríamos o imigrante, nós.
1: Ah, Matheus, eu nem sequer imigrei, já tenho saudades de comida.
0: O show-off, vir cá, mostrar tudo.
1: Eu nunca seria essa pessoa.
0: Sim.
1: Então eu ando Ferrari hoje em dia e não ando aí.
2: Eu digo sempre que ando Uber,
0: mas olha, digo
1: só para ninguém saber que eu tenho um posto, percebes?
0: Mas digo-te que a cor que meteste agora no Ferrari não gosto muito, Joana. Às vezes também tem que
1: ser. Sim, mas este verde. Não gostaste deste, mas este aqui também foi só para ontem.
2: Sim.
0: Pronto, eu percebo, mas eu vou dar a minha opinião.
2: Isto é um odia.
0: Pronto.
1: Carros.
0: Olha, eu digo já a primeira coisa. Eu cozido à portuguesa, eu ia ter tantas.
1: Sabes nesta altura?
0: Porque
1: calor.
0: Está-me a dar uma vontade agora de comer um cozido à portuguesa.
2: Você estás em jejum há uma semana, Matheus?
0: Não, é um dia. Estou cheio de fome.
2: Olha,
0: de
2: uma
0: cozido.
2: Coisa, mas tu podias fazer cozido à portuguesa onde onde fosses.
1: Mas não é
0: mas
1: igual.
0: Tu não ouves o que eu estou a trabalhar contigo.
1: Tens de dizer já esta frase.
2: Sou uma boa cozinheira.
0: Até o café não sabe igual.
1: Não é nada igual.
0: O cozido vai saber.
2: Então não vais embora, Matheus. Vais ficar aqui.
1: E se fores, nós vamos
0: mas
1: atrás.
0: Temos que trabalhar e temos que fazer cenários de sucesso.
1: Olha, temos aqui alguém que sabe do que está a falar. Olha, a Bárbara diz: a minha
2: Olá.
1: Prima imigrante, sempre que vem a Portugal, a primeira coisa que come é tostas mistas.
2: Ai,
0: aí estás
1: é
0: a ver?
1: Uma coisa
0: tosta
1: simples.
0: É igual. E tu, diz lá à Bárbara: diz à Bárbara
2: diz.
0: Assim. Diz à tua prima que faz tostas mistas. Faz tostas
2: olha,
0: mistas.
2: Olha, até digo uma coisa: fui a Santiago Cacé estas férias apresentaram uma tosta mística que era uma vergonha.
1: A sério?
2: Estava em Portugal. Opá, muito mal.
0: Mas olha,
2: no Alentejo deram pão.
1: Ao Alentejo, porque não era Alentejo.
2: Pois.
1: Claro.
2: Pois. Tentaram-me enganar.
1: Pois.
2: Percebes,
0: estás a ver? Agora, mas para ti já há tostas mistas. Tu és.
1: Mística.
0: Tu és. Tu
1: como dizia a minha avisa,
0: eu vozinho. Também tenho milhados de vidro imensos.
1: Todos temos.
2: Milhados?
0: Milhados de vidro. Deixa-me só dizer o seguinte. Eu tenho visto tostas mistas no TikTok de malta que vai com os óculos Ray-Ban. Fui experimentar esta tosta mista no Porto.
2: Com os óculos Ray-Ban? Aqueles óculos que andam a enfilmar pessoas sem as pessoas saberem? Isso também
0: esse tipo de conteúdo,
2: tudo.
0: Sabes?
1: Esse é que deviam emigrar.
2: Exato.
0: Não é nada. Esse tipo de conteúdo de malta que vai com os óculos
1: mas
0: e
1: os
0: come.
1: Óculos
2: andam a filmar as pessoas sem as pessoas saberem que estão a ser filmadas.
1: Um
2: isso bem, na praia. Filmar crianças e mulheres.
1: Estás tu na praia grande. E eu estou a ver que estás lá porque alguém te está a
2: sim.
1: filmar lá
2: olha,
1: com os óculos Ray-Ban.
2: Estou-te a ver. Estou-te a ver a fazer coisas ilegais. E depois vai tudo para fora.
1: Não, mas era muito fixe no TikTok a ver as tostas mistas.
2: Tu queres filmar uma tosta mista, metes uma GoPro e avisas toda a gente. Pessoal, estou a filmar a minha tosta mista. E pronto. Estás aí?
1: Mateus, volta. Para Portugal, volta.
0: Eu não disse nenhuma palavra. Vocês têm que me ajudar.
2: Ai, tu cansas-me.
0: Estas duas mulheres. Eu canso.
1: Tu cansas-me tanto.
0: Vocês matam-me.
1: Meu amor.
0: Eu estou a dizer que os óculos são bons no conteúdo para a comida.
2: Respect
0: e
2: the
0: vocês
2: milk.
0: Caem em cima do careca que.
2: Que é dos carecas que elas gostam mais.
0: Às vezes,
1: é.
0: Sim. Outras
1: não
0: vezes.
1: É?
0: Não.
1: É música.
0: Não
1: é.
0: Sei de nada disso. Porque eu não sou careca, não.
2: Ah,
0: olha,
2: tem
0: podia ser
2: aí,
0: uma
2: ei.
0: Música do seu Jorge.
2: Tá
0: não, não podia.
2: Eu não sou careca,
0: repete
2: não.
0: Lá, repete
2: pois
0: lá.
2: É
0: do careca se que elas gostam mais, não diga-se que não. Eu não sei disso porque eu não sou
2: pois
0: careca, não. Agora assim
2: é.
0: Cantado já sou.
1: Já não deu, já não
0: desculpem.
1: Deu. Mas pronto.
0: Olha,
1: vai.
0: Mas eu vejo com cada tosta mista de cafés do Porto.
1: É, eu não sei tostas mistas.
0: Que Lisboa tem que se começar também a aprumar um bocadinho.
1: Claro. Mandaram assim, desta vez em caps.
2: A Joana tem razão.
1: Ele, não, eu desta vejo. Vez, ele
0: obrigado.
1: Tem razão.
0: Eu,
1: desta,
0: quem é que mandou isso?
2: Mas
0: diz
2: desta,
0: o nome,
2: querido.
0: Diz o nome.
2: Só hoje.
1: A Rita.
0: Rita.
1: Rita.
0: É uma mulher que está do meu lado.
1: Desta
0: uma
1: vez.
0: Desta vez.
1: Desta vez. Mas isso também nunca te falta.
2: Também deixa
1: do teu
2: mas
1: lado.
2: Espera aí, ouvimos mais uma musiquinha, vem o TVT para tu falares que ela já.
0: Olha, e é a Tyla e a Zara Larsson.
1: Mais mulheres do teu lado.
0: She did it again.

0: Girls.
1: Concordo.
2: Prof. Jam.
0: Joana e Pilar.
1: Concordo.
0: Not Mateus.
1: Concordo. Not especialmente the boy. Girls como a Eduarda. Ah, e não como vocês. Vamos
2: opa,
1: ouvir,
2: também escusas, não é? Dessa indelicadeza.
0: Tu realmente queres aquela que ela aos teus pés, pá.
3: Bom dia! Bom dia! Bom dia!
1: Bom dia, Eduardo!
3: Bom dia, amiguinhos! Então, como é que vai a vida?
2: Mãe gay, vai bem, amiguinha.
3: Andam para aí carruões e vêm mostrar isto e aquilo. Olha, imigrantes. Olha, os meus avós eram imigrantes em França. Era um espetáculo. Era mesmo fixe. Chegava às férias de Natal, chegava às férias da Páscoa. Lá ia eu para Paris.
2: Ah, tu me querias.
3: Era claro. Muito fixe. E no verão, eles vinham cá, eles nas férias.
2: Aí,
3: íamos para o Algarve, íamos para outro sítio qualquer.
2: Ir a
3: eles podiam. Há imigrantes que vêm para Portugal todas as vezes. Eles também vinham, mas depois pegavam nas netas e íamos para outro sítio qualquer. Oh, era um espetáculo. Era muito fixe. Ser imigrante é fixe.
2: Para ti é.
3: Se. Mas pronto, isso são outras coisas. Neste tipo de coisas é fixe. Beijinhos.
0: Eu adoro este riso entre frases porque é genuíno.
2: É,
0: saiu
2: amiguinhos. Adoro. Eu gosto sempre, fico.
0: Não é um.
2: Fico logo mais feliz. Olha, eu queria só dizer que agora estou um bocado triste com a minha família.
0: Porque não tens...
2: porque não tenho ninguém com uma casa em Paris, nem por Arri.
1: Não tiveste ninguém imigrante. E tu,
0: mas
1: Joana?
0: Ao menos tens a Viseu.
2: Não, mas tenho amigos. Tenho okay. amigos.
1: Amigos que são.
0: Tenho amigos.
2: Tenho amigos que são, sim, eu respeito imenso.
0: Tenho
2: eu
0: família,
2: tenho.
0: De... família que está em Bratislava.
1: Oh, uau!
2: Bratislava.
1: Sério?
0: Bratislava. O primo,
2: pois
0: do
2: é,
0: meu,
2: pois é.
0: Primo do meu boy está lá.
1: Ok, isso é interessante. Olha, é. Diana Barros, quero só ler isto porque a Diana é engraçada.
0: Tu,
1: é,
0: tu gostas muito de ler mensagens.
1: Até é. Já com.
2: Realmente é sempre de mulheres.
0: É, escolhas dos homens
1: espanhóis.
0: Aqui por
1: os
0: ler.
1: Risos da Diana são já. Os acentos são. Eu vou passar a ler. Bom dia, Mega. Eu vivo em Espanha há 17 anos e sinto muita falta de tudo de Portugal. Os doces, as comidas lá do norte, a educação das pessoas e o facto de estar em um restaurante e poder ouvir a minha família sem ter que estar aos berros. Olha, e quer também enviar um beijo ao seu marido, tem uma entrevista de trabalho. Ele também ouve a Mega.
2: Boa!
0: Beijo, Mateus.
1: Um abraço
2: ao marido.
1: Ao senhor Barros.
0: Grande beijinho.
1: Vai
0: um abraço.
1: Correr bem essa entrevista de trabalho.
0: Pois vai!
2: Sim, porque a ti ninguém te barra.
1: À Tuga. E ninguém te barra.
0: She the Killers.
2: É mesmo para matar.
0: Que andação!
2: Entrevista. The Killers. Agora é.

0: E é no dia 12 de dezembro que Richie Campbell vai voltar ao Mel Arena para apresentar o álbum
1: Elephant in the Room. E é no dia 20 que eu faço anos. Quis tornar isto sobre mim.
0: Tá bem.
1: Vá, desculpem lá. Olha, eu vou lá estar.
0: Tu vais lá estar. E quem não estiver é o elefante na sala.
2: Pois é.
0: Tá.
2: Eu também vou estar, porque é o aniversário de Mateus.
0: Não é 12 de dezembro.
2: Não, mas nós
1: Sim,
2: vamos fechar antes.
1: Sim, eu brinquei. É isso, eu brinquei a dizer que o meu é 20.
2: Nós vamos fechar antes.
1: Percebes?
0: Claro. Percebes? Às vezes é bom eu não perceber.
1: Percebes?
0: Porque às vezes há razões para não perceber.
1: Olha, e
0: não dá para perceber.
1: Olha, e eu tenho amigos que vão ver a Londres. Que ele também tem datas em Londres, portanto,
0: eu
1: se nos tiveres
0: ir,
1: a ouvir.
0: Ir com os teus amigos.
1: Ou quiseres.
2: Quando é que é isso? Quando é que é,
1: é
2: isso?
1: É em novembro. Pronto, agora já me apanhaste
0: na curva. Deve ser o meu aniversário. Certezinho.
1: Agora apanhaste na curva.
2: E também faz anos nessa altura. Oh, Matheus, desculpa lá que agora estou aqui a combinar.
1: Faz.
0: Estamos no café.
2: Temos que ver. Então, o bebê nasce, dois mesinhos.
0: E depois vamos.
2: Ok, então é isso.
0: Então vamos
2: a Paris, vamos a Londres.
0: Custa-me um bocado de abandonar Paris.
2: Temos que ir a Paris e apanhar.
1: 21 de novembro, Troxy, London.
2: Então vamos a 21 e depois apanhamos avião para...
0: Muito bem. E depois Mel Arena.
2: Paris.
0: E depois Mel Arena, dia 12 de dezembro.
2: Mas tens que avisar o director.
0: Está bem, ele já está
2: em licença. Mas tu estás a trabalhar.
0: Eu também lhe peço licença.
2: Tiramos o quê? Um mês para ti?
0: Sim.
2: Pronto.
0: Mais coisa, menos coisa.
2: Então vou já mandar e-mail.
0: Tens Calvin Harris com ganda som, Joana. Tu vais gostar desta. Estou-te já a avisar.
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0: Bom dia, agora que são 9 da manhã em ponto. Boa quarta-feira com o Snooze na Mega Extreme News, agora com o João Cunha.
1: Bom dia, o Livre enviou uma carta ao Primeiro-Ministro a pedir que Portugal não organize conjuntamente com Marrocos o Mundial de Futebol de 2030. Isto na sequência da entrada massiva de migrantes em Ceuta, que levam o Livre a considerar que não existem condições nem garantias políticas de segurança e de cooperação leal entre Marrocos e Espanha e Portugal para manter esta coorganização. Arquivado o caso da grávida que perdeu o bebé depois de ter ido a 5 hospitais no espaço de 12 dias na região da Grande Lisboa, a mulher estava em fim de tempo de gestação. A Inspeção-Geral de Atividades em Saúde concluiu que a morte do bebé ficou a defesa de um acidente obstétrico súbito e imprevisível e, por isso, ilibou os hospitais. Contra o despojo de uma mãe viúva e desempregada com 2 filhos menores de uma casa municipal em Marvila, há protesto esta manhã à porta da Gebalis, em Lisboa. Os moradores no bairro querem uma solução para esta mãe, que ficou sem casa, apesar de estar a recorrer da providência cautelar que tinha interposto.
2: A família assinou logo uma providência cautelar que foi indeferida e o advogado da família apresentou o recurso. E esse recurso ainda não tinha sequer sido concluído quando se deu o despejo.
1: João Albuquerque, da Comissão de Moradores de Marvila. A fechar, esse restaurante de Hollywood, na Flórida, que convida os clientes a despinem-se na primeira segunda-feira de cada mês para uma experiência de gastronomia nude. Cada cliente recebe um roupão, uma toalha macia, espera-se, e uma capa para o assento, também macio, espera-se. Os funcionários que permanecem vestidos com as suas roupas habituais durante as refeições já receberam treino, entre aspas, para respeitar os clientes despidos.
0: Ah, ok, despidos de preconceito.
3: Exato.
0: Quem entra.
4: Bora. Vamos, assim. Isto para mim é o ideal.
0: Nós temos que abraçar mais este tipo de propostas.
1: Já aqui na Mega assim. Não nos vamos abraçar.
0: Não.
4: Obrigado.
0: Abrir antes
4: cada
0: de entrar.
4: Cada um come com os seus talheres,
0: sim.
4: Mas eu gosto disto.
0: Claro que tu gostas, tu adoras estoque.
3: Claro, mas...
0: Pronto,
3: Deus.
0: Mas tu...
4: Peraí. Eu gosto, como já disse aqui, de dormir sem roupa o ano inteiro.
0: Pois, então agora é só ir ao restaurante assim.
4: Pronto, agora não é preciso toque. Os empregados, como se diz, vão
0: eu
4: respeitar.
0: Eu queria dizer bitoque.
4: Ah,
0: claro.
4: Não,
0: olha, diz lá o tempo para hoje, Mateo.
4: Oh, minha maltinha. Hoje podes contar com céu pouco nublado ou limpo em geral para todo o país. As máximas são de 30 graus para Braga e Viseu, 24 para Porto e Aveiro, 28 para Coimbra, Lisboa a chegar aos 29 graus de máxima e Évora e Faro aos 33.
0: Está calor, dá
3: e
0: para estar.
3: Está
4: para estar como eu gosto. Olha... E agora vamos dar sim a notícia, já a seguir.
0: É verdade. Fica desse lado.
4: A toda a velocidade.

0: Disco Lines e também Tinashe com este No Broke Boys, la la la. São 9:08 e nós, desde as 7 da manhã, que te estamos a dizer, há um anúncio que nós queremos fazer, prepara-te, vamos fazê-lo a toda a velocidade. Só chegámos agora porque nos falhou.
1: Nós andamos mais devagar.
0: Aqui o motor.
1: É.
0: O motor estava aqui no para-arranca, mas agora pode realmente.
1: É mesmo estranho.
0: Arrancar, arranca, Mateus.
1: Arranque!
2: Olha, vou-vos dizer uma coisa. Quando achamos que esta rádio já fez tudo o que dá para fazer, é que está em todo o lado, com os melhores artistas e nos melhores eventos, meus amigos, mete um bocadinho mais alto.
1: Toma.
2: Que às vezes a voz falha-me e eu não quero que te falhe esta informação. Olha, s'il vous plaît, prepara-te bem. A Mega Hits é nada mais, nada menos do que a rádio oficial do MotoGP Portugal.
0: Vamos fazer o som de carro a passar, sabes?
1: Pois, mas é Fórmula 1 que estás a fazer.
2: Epá,
1: isso não é uma moto.
0: Está bem,
1: é
0: pá.
2: Então isso bem cara.
1: Não é a tua CPX?
2: PCX.
1: PCX.
2: Mas lá não há PCX. Lá é motos de alta cilindrada.
0: É lá.
2: Olha, MotoGP, o que acontece?
1: MotoGP.
2: Isto é alta velocidade, não há controlo.
0: Também tens de falar em dois.
2: Claro, falar rápido em dois.
1: Claro.
2: Acontece, de 20 a 22 de novembro, já este ano, no Autódromo Internacional do Algarve, bilhetes já estão à venda em motogpportugal.com.
1: Uhum.
2: É com a Mega. E olha, Felipe Matias, tu que me ouves, o meu tio, que é um aficionado.
1: É?
2: Deve estar felicíssimo. Apresentou-me a mim, quem sabe sabe, Valentino Rossi. Foi o último piloto de motociclismo que me apaixonou, um italiano. Celebrava Metias na casa de banho.
1: Claro. Italiano, como
2: Rossi Pumi, Valentino.
1: Claro,
2: hoje em dia, vou ser sincero, os campeões não têm o meu amor, é o Marco Marques, é espanhol. Ah. Mas eu adoro ver MotoGP. Eu tenho, venho de uma família, o meu pai adora motas.
1: É.
2: Os meus tios
1: pois
2: igual.
1: É, pá, o
2: e
1: teu
2: por
1: pai
2: isso,
1: gosta do Pedro Teixeira da moto.
0: Uma cilindrada. Ah,
2: também
0: é?
2: Dá.
1: Também vai de moto.
2: Haverá lá aficionados do Pedro e de MotoGP também.
1: Olha, que sugiro. Pá, eu agora fiquei inspirada.
2: O que é que queres que eu diga mais? Eu estou em êxtase, eu vou arrancar daqui para fora.
1: Eu acho que depois de parir o bebê, vou dedicar-me à MotoGP.
0: Tá bem.

0: o teu corpo para não estiver
1: Mateus.
0: Pronto.
1: Oh, Pilar, eu desisto disto. Para de mexer nos pés, desculpem lá, isto está mesmo a
2: mexer não, fazer cócegas, não parece
1: um
2: som maníaco.
1: Por pés. Estamos a desrespeitar o sombra.
3: Tenho um fetiche pelo sofrimento do ser humano, fazer cócegas e ver a reação. Ai, que bom.
0: Olha, digo-te uma coisa, uma vez fizeram-me tantas cócegas que eu comecei a chorar.
2: É tão bom. Sabes,
1: ai,
2: o que é
1: pai,
2: que,
1: mal.
2: Sabes o que é que o meu irmão me diz? Eu faço cócegas ali nas costelas e quando aquilo acaba ele diz, isso não é cócegas, isso é facas.
1: É horrível.
0: Mas é.
2: É horrível.
0: A minha mãe divertia-se imenso a fazer-me cócegas e eu chorava de... Mas chorava a rir.
2: É bom.
1: É bem mau.
2: Cócegas e fazer mal a alguém.
0: Tu tens cócegas?
2: Tenho bués. Estás a ver? Por isso é que me dá.
0: Pois tens que eu às vezes quando vou, quando passo aí por ti, faço-te ali um bocadinho nas axilas.
1: Pois tens muito essa mania.
3: Tenho
1: tu.
3: Sensibilidades.
1: Olha só uma coisa, desliga lá o meu micro.
2: Então.
0: Vai-se embora.
2: Tchau, Joana. Fica lá.
1: Mete lá outra vez. Pronto, é que eu passo
0: tu
1: rádio há pouco
0: mesmo?
1: Tempo.
0: Queres explicar como é que tu estás? A Joana está na...
1: esticadinha em duas cadeiras. Ai, está-se tão bem. Bem,
2: falando no meu irmão e nas cócegas que eu lhe faço, sim, por acaso, nem de propósito, eu gostava que nós mergulhássemos agora nas casas que habitamos. Das 9 às 10, agora convido-te a ti, que estás no carro.
1: Ai, que horror, 9, 6,
2: imagina, 968-889-229, pá, queremos entrar na tua casa.
0: Sim. Hábitos de casa. Eu não quero entrar na casa de ninguém.
2: Eu quero.
0: Tu
2: hábitos
0: queres?
2: De casas. Não. Como é que é a tua
0: Mas
2: família?
0: A casa estava.
2: Porque nós achamos, pelo menos eu falo por mim, só com a minha, porque, que até certa idade, é pá, a minha família é louca. É a minha família, é louca.
0: Eu acho que é
2: mas
0: protocolo
2: depois,
0: todas as famílias são todas.
2: Vais dormir a casa de um amigo, ouves uma discussão.
1: Ai, que
2: amiga, não vá!
1: Chegas a casa e dizes, mãe, afinal.
2: Olha, mãe, a Cristina fala mal com o Paulo. E a minha mãe, com o marido?
1: Sim.
2: Pois é.
0: Pois,
2: a história
0: por
2: de
0: isso
2: um
0: é
2: amigo...
0: que há aquela frase, ninguém sabe nunca o que se passa em casa.
1: Pois é. Eu tinha uma amiga minha que uma vez fiquei chocada, a família dela ao lanche.
2: Ela vinha
0: ao lanche toda nua.
2: Lanchou todos nus.
1: Não, mas nós também comemos morcela de arroz.
2: Ao lanche?
1: Morcela preta. É morcela?
2: Todos ao lanche.
1: Eu acho que sempre todos os dias.
2: Religiosamente. Estás a ver? É isto que eu quero.
1: Morcela de sangue.
2: É isto que eu quero nesta hora. Estás a ver?
0: Mas olha, tu disseste, queremos entrar na tua casa e eu nesta não entro. Pelo menos na hora do lanche.
2: Na hora do lanche. Ao almoço e ao jantar.
1: Ela saía da escola e ia para casa lanchar morcela. Ah, vó, já está aqui tu, morcela.
2: Onde é que vais? Vou comer morcela.
0: Isso é uma seita.
1: Ah, pô, é estranho, não é?
0: Isso é muito estranho.
2: É a seita da morcela.
0: Olha,
2: a seita que vai menos. Portanto, conta-nos hábitos, situações, histórias que aconteçam em tua casa, casa de amigos, 968-889-229.
1: Ele também está a sofrer da minha cadeira, aqui com a mãozinha em cima da tua casa.
2: Manias, irritações, discussões, eu não sei, eu tenho tanto para falar.
0: Pois
2: fala tu também
0: é
2: connosco.
0: É que mesmo que tu já vais ter aí histórias da tua avó, do
1: pois
0: teu
1: vai.
0: Tio.
1: Tu tens a sardinha.
2: Mas eu quero as vossas também.
0: Não,
2: e
0: eu quero
2: e a tua que estás
1: mas tu é o que vais dar mais.
0: Tu vives numa casa bem composta.
2: Exato. E numa casa portuguesa.
0: Com certeza.
1: Oh, yeah.
2: Ora, pronto, mas não há morcela ao longe.
1: Já dizia Fernando Pessoa.
0: Joana. É que vem aí? Consegues ver alguma coisa daí? É que eu nem sei. Que ela parece estar noutro estúdio a fazer.
1: Ai, eu adoro!
0: Queres apresentar?
1: Sim, MGMT. Electric Feel.
0: Oh, yeah.
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0: Estou com este Mesa Noutro Lugar, que faz todo sentido, até porque falamos dinâmicas familiares de cada casa, e há pessoas que têm a mesa num sítio, há pessoas que têm a mesa noutro lugar, claro. E há pessoas que não têm a mesa.
1: Ora bem!
2: E há pessoas que, ai de alguém, comem com os mesmos talheres. A minha avó, da parte do pai, só come com o talher na mão direita e é um talher específico.
0: Ah. Então não come fora de casa, ou leva o talher?
2: Por acaso, já. Lá fora não. É só em casa.
0: Lá fora no estrangeiro.
2: É só em casa.
1: Okay. Pai,
2: é
1: fiquei mesmo casa. Confuso agora, desculpem lá.
2: Então.
1: Aqui no guião diz: todos com pontinhos nas meias de cores diferentes.
2: Vou explicar.
1: Todos juntarem
0: roupa. Depois diz Mateus, explica.
2: Hábitos
1: pontinhos
2: de minha casa.
1: Nas meias.
2: Olha, em minha casa, uma das coisas que acontece. Todas as meias de todas as pessoas têm pontinhos de cores diferentes, para não haver confusões.
1: Como assim? Uma meia preta tem um pontinho onde?
2: As minhas meias têm pontinhos azuis escuros.
1: Não, mostra.
2: São as meias do Mateus.
0: Mostra. Ai, tu sabes que o azul escuro é a tua cor.
2: Exatamente.
0: E depois alguém tem...
2: Vê lá se não estão em meias do teu tio, ó Mateus. Então.
0: Não, aqui a pintinha verde.
2: É a pintinha branca.
1: Mas meias pretas tu fazes como? Como é que tu metes a pintinha? Não, que eu quero saber que isto é super útil. Por isso, porque o meu namorado só usa meias pretas.
2: É um ponto de tecido. Isto é as mulheres lá da casa.
1: Ai,
2: eu não tenho nada
1: trabalhão.
2: A ver. Não,
1: ai, andam a cozer a mão.
2: É um cozimento. Ai. Mas aquilo acho que é rápido. É,
1: porque não estou a fazer. Acho que fazes, opa, juro-te.
2: Mas aquilo é um trabalho que já vem de...
1: Ok.
2: De...
1: Olha, mas é...
0: Mas eu gostei.
1: Mas olha, também há umas molinhas que tu metes nas meias quando vão para lavar, para juntares os pares.
0: Ah, dentro da máquina vão já com molas.
1: Olha. Eu não encontrei essas molas, mas já sei que...
0: Eu perco sempre as meias. Isto é, acabou.
2: Falando em máquina, casas numerosas, acho que alguém se pode identificar. Para já, em minha casa é proibido não meter louça na máquina antes de passar por água.
0: Óbvio.
1: Obrigada, ser. Joana. É proibido meter sem passar?
0: Sim, sem passar.
2: Água. Ah, Joana é a grande. Opa, vai com lasanha, vai com tudo.
0: Houve esta discussão, pronto. Porque não, o namorado dela
1: dizia que era obrigatório. Ele é ridículo.
2: Miguel está certo.
1: Não, não está. Desculpa, ele quase que lava o prato para metê-lo na máquina.
2: Claro, senão a tua máquina fica cheia de lasanhas e tudo. Estás a alimentar a máquina.
1: Então, se lavas à mão, não vais para dentro da máquina.
0: Não, é só passar por água. Porque lava melhor. É só passar ali por água.
1: Vocês poupem minimamente.
0: E os restos de lixinho...
1: Depois, já acabámos com os cursos para o planeta. Ainda me estão a mandar lavar
2: pratos. É um
0: Joana, vá, não sejas.
1: Olha, e tu o que é que és? Uma coisa, o Mateus vai parecer bronzeado nestes stories, mas é porque a exposição das câmaras está feita para isso. Estou já a avisar.
2: As más línguas é lixado.
1: É má língua. Olha,

0: Pois não, a máquina, lavas tudo.
1: Não, lava, lava.
2: Não, mas quem encontrar a máquina, que tira a louça da máquina.
0: Ah, não, não isso vai ser aqui. Eu só não faço isso porque vivo sozinha.
1: Qual é a tua família ou fez este programa? Para verem a mesma pecinha que têm em casa.
2: Depois, quando alguém descobre, quando é, por
1: isso
2: exemplo,
1: a
2: minha avó,
1: somos nós,
2: eu começo
1: nós.
2: A ouvir e eu vou lá e ajudo. Então, vou lá e ajudo.
1: Vais lá e ajudas. Para quê? Tu vais azucrinar a cabeça à tua avó.
2: A
0: sim,
2: minha avó,
0: é a tua olha, função lá em casa.
2: Outro tema, eu não posso estar muito tempo na casa de banho lá de baixo, senão a minha avó começa assim, é uma data tempo nas casas de banho.
1: É. Olha, a tua avó também tem o hábito de ir à casa de banho e não ligar a luz.
2: Ai, olha, voltámos a assustar.
1: Voltámos a assustar. Estás a ver, a minha avó também faz isso. É. Aliás, a minha bisavó também fazia isso, às vezes ela assustava.
0: Porque é para poupar.
2: Opa. Mas é de noite, mas depois caem. Olha, e vão para o hospital para ter o cóccix e onde é que está o poupar?
1: O cólix,
0: os meus pais, a única coisa que tinham, que eu sei que era mesmo um filme para eles, era o tempo do banho.
1: Ai,
0: e iam bater à porta assim, isso já está bom.
1: Ah, igual, que irritantes, eu é que sei, o cabelo tem que limpar.
0: Ainda falta o amaciador. Ah, ainda falta o amaciador.
1: Yeah, igual.
0: Olha, e eu, assim que vim viver sozinha, é tipo, agora vou tomar. E eu nem sou demorada.
1: Eu nem penso nisso.
0: Mas ninguém me chateia, ninguém vai bater à porta.
2: Não vos faziam
1: o meu pai ficava a desligar o gás.
2: Não vos faziam esta. Ai, o esquentador. Não vos faziam esta que era tipo, começas a crescer, olha, o Tiago toma banho em 5 minutos. Disse-me o pai, lá em casa dele, não os faziam
1: esta. Mas essas não contam.
2: É bem que 5 minutos. E eu assim, está bem.
1: Eu
2: estou
1: a dizer que o Tiago fez estas medicinas
0: que eu não sou todo mundo.
2: Claro.
0: Então eu não sou Tiago.
1: Exatamente. Eu não sou todo mundo, cara.
2: Olha, estou a gostar de falar das casas convosco, o programa vai acabar.
0: Sim, sabes porquê? Porque é um tema, aqui sim, literalmente, que tu podes falar com propriedade.
1: Pois é.
2: Eu posso, eu vivo numa casa, é uma sorte.
0: Todos temos, felizmente.
2: E familiares.
0: Todos aqui temos. Exatamente. E olha, agradeço imenso.
2: Olha,
0: e aliás, acho que devíamos viver os três.
1: Esta entra mesmo bem. É,
2: olha,
1: também
2: será
1: não...
2: que devíamos entender?
0: Calma.
2: Olha, eu sou muito organizadinho,
0: eu sou,
2: muito
0: mas eu sou relaxada.
1: Não, deixem estar. Eu já vou ter um filho, não preciso
0: tá
1: mais.
0: Quero isso mesmo, então.

0: BTS com esta Come Over.
1: Come Over.
0: BTS.
1: É o que a Joana.
0: São 9h38.
1: É o que eu não posso dizer à Joana. Come Over, porque a Joana, em vez de. Ela podia ser uma mulher às sérias. Ela é tão boa, tão isto, tão aquilo. Porquê é que não tens o bebê aqui e continuas a vir trabalhar?
0: Ela inicialmente tinha dito que ia ter o bebê aqui, afinal.
2: Vamos lá ver, faltou
1: um
2: mês.
1: Eu reservei este VT a meu bom grado, que eu farto-me de falar e vocês disseram.
0: Mas
1: não,
0: nós nunca nos fartamos de te ouvir.
1: Porque eu, é assim, felizmente para mim vou de férias.
0: Pois
2: é que chega-me esfregar na cara de quem veio.
0: Mas tu mereces.
1: Acho que mereço os dias.
0: Claro que
1: e o que é que acontece? Os calendários já não se voltam aqui
0: a cruzar.
1: E quando eu voltar, Joana Sequeira já foi ter.
0: De licença.
1: Simão.
0: É verdade.
1: Quem eu vou ser tio.
0: Sim.
1: E eu quero dizer aqui o quê? Olha, dar-te os meus parabéns mais uma vez.
0: Ah, obrigada.
1: Vais ser mãe. Sabias disso?
0: Não.
1: É uma sorte.
0: E tu contas isso assim? Contas assim à pessoa que ela vai ser mãe? Exato.
1: Eu acho que as coisas
2: têm
1: que se dizer
2: Joana.
1: Assim.
2: Olha, eu estou grávida!
0: Não se nota nada.
2: Estás a gozar!
1: Não, e é Simão e é um rapaz.
2: Não!
0: Então já não vamos fazer o chá revelação.
1: E sócio do Benfica.
2: Isso pá, isso é que. Pois, não é?
0: Oh! Não! Deves ter dito algumas.
1: Não.
0: Deves ter dito algumas neiras para isto ficar sem som. Não fui eu, Mateus, que te liguei. Preceste uma palavra que me apeteceu.
1: Não, não disse não! Eu disse pouco de ficar sem micro.
0: Disseste que ele era sócio.
1: Ah, sócio do Benfica.
2: Olha. Mas já tinha sido amigo de
1: O que é que eu ia. Ah, foi a Pilar, está-me desperta. O que é que eu tenho a dizer? Olha, agradecer-te porque a Pilar agora para aqui não é chamada, mas eu entrei nesta rádio, acolheste-me. Não há um episódio de fui mordido porque não tenho um Ela.
2: Ela! Nem que eu tenha odiado a personagem, sério.
1: Eu, que raiva. Agora posso aqui admitir, não sou. Como vocês pode parecer, mas eu não sou assim tão fácil de gostar logo de pessoas. E tu sais no momento em que pai estava mesmo a divertir e tenho pena.
0: Estavas finalmente a gostar de mim, não é?
1: Passado algum tempo.
0: Passado um ano.
1: Estava e te fazemos programas juntos e por isso quero-te agradecer, mas pá, é por motivos muito melhores. E você, tio, que eu adoro ser tio, adoro crianças.
0: Yeah.
1: E por isso, não sei, não estou a dizer nada de mais.
0: Não, estás a ser muito querido para mim. Eu gostava agora que fosse
1: um bocado sobre. É raro eu dizer estas coisas, mas queria dizer, porque eu realmente sou uma pessoa que dá muito valor à vida, à família, aos filhos e alegra-me que vais deixar já o teu lugar nesta terra. Ainda para mais, quando eu entrei, que estavas, acho que posso dizer, numa fase mais coisa, e de repente, olha, é um homem, é um filho, é isso que me deixa também alegre, percebes?
0: É um homem, depois é um filho.
1: Sim, portanto, para cima, Sónia, que vais ser mãe, já és uma Sónia oficialmente.
0: Pois é.
1: Pronto, olha, acabou a Daisies, acabou a rampa.
2: Acabou mesmo assim, a seco.
1: O programa não acabou.
0: Ainda não.
1: A Joana vai, mas volta com o rebento.
0: Sim.
1: E é isto.
2: E ainda venho mais dois dias.
1: Olha, gosto muito de ti.
2: Oh, Pilar, vais-me dar vontade.
1: Olha, a falar só o quê?
0: Não, porque eu vou fazer com os dois, mas já não é juntos.
2: Pois é.
1: Sim, é verdade. E é diferente, porque não há um Ela.
0: Não é igual.
1: Eu venho vestido de Trump e ela odeia-me.
2: Porque odeio!
1: Isso também me anima. Ela acha que eu sou Trump.
0: Ela fica mesmo.
1: Vem o grilo assim, pá, o Matheus, isto acho que também já é uma vergonha. Isto tudo fez-me gostar.
2: Quando falas de grilo,
0: e dizer outra coisa, que é juntarmos-nos aqui num horário muito exigente.
1: Muito exigente.
0: Muito complicado.
1: E todos temos personalidades. Interessantes. E é isso que me faz gostar de vocês.
2: Olha, eu gosto muito de vocês, obrigado.
1: Olha, Joana, posso ler? É uma mensagem de uma mulher, portanto não
2: tanto
1: que ela diz assim.
2: Dizer, tanto coisas
1: a minha
2: boas,
1: querida mãe diz: estou com inveja da Joana, porque a minha mãe sabe que ela luta para ter um abraço meu e bater.
0: Mas cuidar mais a tua mãe.
2: A mãe é carregar um filho durante 9 meses.
1: Eu chego-lhe e já lhe vou dar um abraço.
0: Sim.
1: Pronto, olha, Joana, gosto muito de ti.
2: Eu gosto muito de ti, obrigada. Evoluíste muito aqui no programa. Mas mesmo.
0: Era, é verdade?
2: Eu até não te soltava, tinha vergonha, era bem pequenino.
0: Era tão bem comportado.
2: Opa, quero muito que arranjes um patrocínio para o Mordido. Mas te paguem a peso de ouro, que é para irmos viajar todos e tu depois
0: não,
2: levas.
0: Não, porque é merecido, é um trabalho claro muito bem feito, portanto.
2: Não, mas sou muito feliz aqui e com esta equipa incrível e tenho muita sorte, que eu já estou aqui há muito tempo, não é? De fazer manhãs. Dói, custa, mas ter a companhia certa é muito mais fácil, portanto, obrigada. Isso.
0: Finalmente alinhámos e agora
1: até já.
0: Um sai.
1: E até
0: Joana
1: já.
0: Sai do chat.
1: Não, até já.
0: Tá bem, olha, põe-nos para cima todos. Francisca Borges.
1: Uau!
0: Agora com Altar.
2: Altar,
0: Joana, porque já está. O Matheus acompanhou. Veio um homem, veio o bebê, falta o quê? Falta o Altar.
2: Ah, pois.

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1: Metro Boomin, The Weeknd e também 21 Savage com este Creepin. São 9h50, bom dia, boa quarta-feira. Já com o nosso Diogo Pires.
2: Olá,
3: Diogo.
2: Que choradeira foi esta?
3: Olha, porque as pessoas quando vão de férias, Diogo, abalam o nosso.
1: Ninguém quer ir.
2: Sim, ficamos muito tristes, muito deprimidos porque vamos de férias.
3: Por isso é quando tu vais de férias, não avisas as pessoas.
2: Pois é, ainda não tive férias este ano, por isso é que estou aqui, olha.
3: Ele não avisa, ele
1: vai. Mas quando tiveres também, vai ser.
2: Quando tiver, sou capaz de desaparecer.
3: É lá!
2: Mas, o que aconteceu?
3: Mas vais para onde já agora? Ou não podes ainda
1: arrumar? São umas férias diferentes.
3: Sim, eu sei, mas já podia ter um pedido.
1: Tá bem,
3: sítio.
1: Eu conto. Uhum. Ele vai para Viana de Castelo.
3: Sim, não, que sonho!
2: Para a Serra da Estrela.
1: Olha. Exatamente, que é onde se está bem no verão.
3: E também é bem bom. Estamos a chorar porque o Matheus vai casar.
2: É sério?
4: Sim. É verdade,
2: não
4: Diogo.
2: É
4: Neide.
2: Não é.
4: É Neide Nails, é esteticista.
2: É o quê?
4: É Neide Nails.
3: É como Tatiana Neide... Pestana.
2: Neide Nails é muito bom.
3: Não,
2: pai.
3: Estamos a chorar porque o Matheus vai-se embora e eu depois, quando ele voltar, já
1: dá licença, quando ele vier, dá licença.
4: Portanto, foi a minha despedida deste interregno com a Joana até ela regressar.
3: Ele não aguentou até eu. É porque, sabes porquê? Eu estou grávida, aguento. Não. É homem.
4: É isso, homem. Isso é um homem fraco.
3: E teve que ir, vai ter que ir de férias.
2: Não vou dizer quantas pessoas neste estúdio têm neste momento os olhos um pouco marejados.
1: Mas isso é porque eu.
3: Isso é porque tu entraste, porque eu... Diogo, e nós ficámos também.
2: Então lamento. Lamento profundamente.
1: Diogo, estás pronto para. Sei lá,
3: para arrancar com a nave?
2: Eu acho que sim. Acho que sim, sim.
1: Pronto, então vamos embora. Lá. Nós voltamos amanhã, não é, Joana?
3: Olha.
1: Pronto, há já alguém.
4: Eu volto aqui aos trabalhar. Tempos, até já.
1: Beijinho, meu querido, saudades.
2: Beijinho, amor.
1: Vai dando notícias.
4: Vou dando,
1: tá bem?
4: Dando.
1: Portanto, beijinho.
4: Já sabe, eu nestas férias, é as férias em que eu apareço um dia destes às 7 da manhã com áudio.
1: É?
4: Ok.
1: Pois é, há sempre essas.
4: É nestas.
1: Acho que era mega, tens Yugal com mais música nova e Diogo Pires também contigo. Até a uma. Deixa
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Os Vizinhos na Mega Hits, em mais de 90 minutos de música sem parar. Primeira manhã de quarta-feira de agosto. Finalmente estamos em agosto, não é? Quer dizer, há duas formas de olhar para isto. Se só vais de férias em agosto, finalmente estamos em agosto. Se não, se as tuas férias terminam este mês, oh, lamento. Ainda assim, eu pedi-te planos para este mês de agosto e chegaram aqui alguns ao WhatsApp da Mega, 968-689-229. A Sofia, que é uma Mega Hits em Braga, nos 92.9, diz: bom dia, Diogo. Este mês vou finalmente fazer Interrail com a minha irmã. Vão ser 2 semanas. Ah, uau! 2 semanas. Bom, 2 semanas, uma mochila para cada uma. E vamos, no mínimo, daqui até Barcelona. Muito bem, Sofia. Eu acho que em 2 semanas vocês vão ter que ir até mais longe. Daqui a Barcelona não creio que

melodiosa e menos agressiva. Acho que nós conseguimos perceber isso, não é? A música fala sobre alguém que consegue dominar a sala em que entra sem esforço nenhum. Chama-se Animal. Cat's Eye, no lugar às novas da manhã.

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0: Eu devia começar a pensar em fazer o mesmo também. Também não tenho carta aos 28. Mas enfim, vamos pensando nisso. Mega Hits e a melhor música nova de Prof. Jam e Plutónio. Vais ouvir Pensar em Ti a seguir. 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

Boa quarta-feira com a Mega Hits. Eu sou o Diogo Pires. Deixa-me lá aqui dar-te um conselho de amigo. Quando ligares para o grandioso Jogo da Mala, fica atento, quarta-feira de manhã, porque eventualmente nós podemos te ligar, depois temos dinheiro para te dar, e se não atenderes a chamada é uma carga de trabalhos, porque o dinheiro não vai para ninguém. Acumula só para a semana seguinte. Foi o que aconteceu hoje. Hoje ninguém atendeu a chamada no grandioso Jogo da Mala. Sorte a tua, que agora tens ainda mais dinheiro para ganhar. São 12.789€. Podes ganhar na próxima quarta-feira se ligares para cá. É só isto que tens de fazer. E atender depois. Mas para já, liga. 761 10 10 10 é o número do grandioso Jogo da Mala. Cada chamada custa 1€ mais IVA. Boa sorte!

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2: 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Vem aí mais de 90 minutos de música sem parar. Arrancam a seguir com Jason Derulo.
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Mega Hits e a melhor música nova de Bruno Mars. Em mais de 90 minutos de música sem parar. Bom, eu admito aqui que comprei os óculos mais inúteis de sempre. Dinheiro mal gasto mesmo. Mas digo isto porquê? Porque só os vou usar uma vez. Mas ok, tu eventualmente tu vais querer comprá-los também. Eu já te explico porquê a seguir. Primeiro, tchau.

Somos Iguais é o Plutónio na Mega Hits, com uma das músicas que seguramente vais cantar ao vivo no dia 5 de junho no Estádio José Alvalade. 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Agora, voltando àquilo que eu te disse há pouco. Sim, eu fiz a compra mais inútil de sempre. Comprei uns óculos. Só os vou usar uma vez. Porquê? Porque são os óculos que me recomendaram comprar para ver o eclipse no próximo dia 12 de agosto. Agora imagina que nós estamos a planear estas coisas todas e depois não há eclipse nenhum. Ou nós não conseguimos ver, ou está nublado nesse dia. Vamos acreditar que não. Dia 12 de agosto há um eclipse. Parece que Portugal está numa zona privilegiadíssima do mundo para ver. Isto está a acontecer, um eclipse solar. Depois só vai acontecer daqui a 114 anos, novamente. E eu dei de caras aqui com uma notícia que me pareceu o plano perfeito. O Palácio da Pena, em Sintra, vai abrir aquele terraço maravilhoso, um terraço panorâmico, no dia 12 de agosto, para que possas ver o eclipse. E eu, entretanto, cheguei aqui à zona do preço do bilhete para assistir a isto, do terraço panorâmico do Palácio da Pena. E o bilhete por pessoa é mais barato do que aquilo que eu paguei por cada par de óculos. Oh, meu Deus! Se calhar fui escamado ou não? Talvez. Let me be the second voice na Mega Hits com música nova.

É assim que se ouvem mais de 90 minutos de música sem parar na Mega Hits, com excelentes novidades. Uma das tuas séries favoritas e das minhas também está de volta com uma nova temporada. Já estou por a par de tudo a seguir. Sou o Diogo Pires, trago-te música nova de Olivia Rodrigo na Mega Hits.

resolver. É o Domingos na Mega Hits a propor-se a resolver qualquer coisa que envolva amor. Eu queria era que alguém tentasse resolver o drama. Drama de primeiro mundo, há que dizer. Mas o drama da década, pelo menos. Quando de repente tens demasiadas séries favoritas em serviços de streaming diferentes. Não é chato, de repente. Quer dizer, claro que é chato. Tens de pagar imensas subscrições se quiseres manter a par de todas as séries. Eu, a certa altura, comecei a fazer um ranking de, ok, onde é que eu coloco as minhas séries favoritas de 0 a 10? E a maioria das minhas séries favoritas estavam só numa plataforma de streaming. Fiquei só com essa subscrição. Acontece que eu gosto muito de Ted Lasso. Ted Lasso está de volta. Tem uma nova temporada que estreou ontem, só que numa das plataformas que eu não subscrevo. E é uma chatice, porque eu, entretanto, já não sei há quantas temporadas deixei de ver Ted Lasso por causa disto. Mas olha, o meu desafio para ti é que crie a solução para isto. E não venhas ao nosso WhatsApp dizer-me para fazer daquelas cenas meio... Ah, piratas, não quero nada disso. Tenta arranjar a solução de forma 100% legal. Mais sobre a estreia de Ted Lasso nas Mega News, megahits.fm. Pedro Sampaio na Mega.

com música nova na Mega Hits. Boa quarta-feira, hoje de manhã ninguém atendeu a chamada que nós fizemos no grandioso Jogo da Mala e são ótimas notícias para ti, a menos que tenha sido o teu telemóvel que tenha tocado esta manhã. Mas não, na verdade são boas notícias porque há ainda mais dinheiro dentro da mala. 12.789 euros é o valor que está em jogo para a próxima quarta-feira. O grandioso Jogo da Mala joga-se na Mega Hits. 761-10-10-10 é para cá que tens que ligar e depois, claro, na próxima quarta-feira garante que atendes a chamada que te vamos fazer, ok? 761-10-10-10, cada chamada custa 1 euro mais IVA. Boa sorte. Bowser na Mega Hits com música nova agora.

0: São eles, Temper City, a fechar mais de 90 minutos de música sem parar. Carolina Gama.
1: Boa quarta-feira!
0: Boa quarta-feira para ti também. E para mim, que acho que fiz a compra mais inútil de sempre.
1: Qual foi?
0: Dois pares de óculos para o eclipse.
1: Dois?
0: Claro,
1: como assim?
0: Para
1: não,
0: mim,
1: um
0: outros
1: para, ti,
0: para a Catarina.
1: Para a Catarina, sim. Yeah. Eu também preciso de uns. Se quiseres comprar os terceiros, pode-me oferecer.
0: Deixa estar. É que aquilo foi caro ainda por cima.
1: Foi quanto?
0: Não vou dizer aqui.
1: Ok.
0: Mas para usar,
1: mas
0: para usar uma vez, foi caro demais. Tudo era caro demais para usar só uma vez.
1: O próximo é só em 2144. Fizeste bem.
0: Mas os óculos vão estar impecáveis lá. Carolina Gamba contigo a partir da uma na Megatons.
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Boa quarta-feira com Mega Hits e já é comigo, Carolina Gama, que estás por aqui até às 4 da tarde. E já a seguir, eu falo de um concerto incrível que tu não vais mesmo querer perder e acontece ainda este ano. Trago-te ainda boas notícias para todos os fãs de Harry Potter, mas antes tens mais música nova, são os Another na Mega.

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0: Mega hits e a melhor música nova. Esta chama-se História, é do Leo 2745. Boa quarta-feira. E como eu tinha dito há bocado, há um concerto incrível a chegar a Portugal ainda este ano. O Catriel e o Paco Amoroso vêm a Lisboa e, basicamente, se tu ainda não os conheces, eles são assim uma dupla argentina e são muito conhecidos por misturar géneros e nunca fazem dois espetáculos iguais. Eles vão atuar no dia 13 de setembro na Sala Tejo com a Free Spirits World Tour. Os bilhetes já estão à venda nos locais habituais e também podes saber mais informações no nosso site em megahits.fm e eu aconselho-te muito a ires porque eu já vi vídeos dos concertos e são toda uma experiência, por isso aproveita. Agora a chegar a Mega são mais de 90 minutos de música sem parar. Tens Gracie Abrams, Madonna, mas a começar é Yugal, já a seguir.
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É mais música portuguesa do Blue Eye aqui na Mega Hits. E como sabes, está na altura de irmos até o lugar às novas, que hoje pertence às Catseye e eu tenho a certeza que tu já as conheces. Elas acabaram de lançar um novo single do EP Wild, que chega já no dia 14 de agosto. E esta música foi escrita por várias pessoas, incluindo também pelo Ed Sheeran. E o videoclipe também tem aqui uma participação especial da atriz Demi Moore, e eu posso dizer que eu amei. Vale muito a pena ir ver. Se és fã do grupo, há mais uma boa notícia. O documentário Catseye Wild Hearts estreia nos cinemas portugueses já no dia 12 de agosto, por isso é aproveitares. Elas são mesmo um fenómeno. A nova digressão mundial que anunciaram esgotou em apenas 48 horas e é com elas mesmo que ficas agora. Animal das Catseye é o lugar às 9.

uma ótima viagem e, como eu tinha dito, se tu és fã de Harry Potter, eu trago boas notícias agora para ti. O Harry Potter e a Pedra Filosofal vai voltar aos cinemas entre os dias 27 e 30 de agosto para celebrarem aqui os 25 anos do filme. 25 anos. Eu confesso que não tinha noção que já tinha passado tanto tempo. E se achas que não vale a pena ir ao cinema porque já viste este filme, calma, porque esta nova versão inclui 12 minutos inéditos de imagens dos bastidores que nunca chegaram a fazer parte da versão original, por isso eu tenho a certeza que vou lá estar. Os bilhetes já estão em pré-venda, portanto não os deixes escutar e depois não digas que eu não fui tua amiga, avisei-te com muita antecedência. Agora na Mega tens Calema com Lauana Prado, esta chama-se Che Dama.

Viagem comigo, Carolina Gama, por aqui na Mega Hits até às 4 da tarde. E como sabes, quartas-feiras são dia de grandioso jogo da mala. Hoje, infelizmente, não conseguimos dar o dinheiro, mas para a semana pode ser tudo sobretudo e eu explico-te como já a seguir. Antes tem Shakira com Burna Boy. 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

É o Veiga a animar a tua quarta-feira aqui na Mega Hits. 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Faz uma ótima viagem. Tens Jungkook.

Michiko é uma das músicas deste verão aqui no Mega Hits. Faz uma ótima viagem e eu não sei se estás a acabar agora o secundário, mas há uma coisa que ninguém fala muito quando tu escolhes uma faculdade e que para mim fez mesmo toda a diferença, que foram as pessoas. Na Faculdade de Ciências Humanas da Universidade Católica, como as turmas são assim mais pequenas, os professores conhecem mesmo os alunos. Aliás, eu lembro-me de me dizerem no secundário que quando chegasse à universidade ia ser só mais um número, mas essa não foi de todo a minha experiência. Aliás, posso-te contar que há pouco tempo eu mandei um e-mail ao meu professor de História Contemporânea a pedir assim recomendações de livros anos depois de acabar o curso e ele respondeu-me. E depois há outra parte muito importante. Foi lá que fiz alguns dos meus melhores amigos e inclusive é trabalho com alguns deles. Agora, eu sinto que às vezes escolhemos uma faculdade a pensar assim só nas cadeiras, mas as pessoas que conhecemos por lá, amigos e professores, também acabam por marcar muito o nosso percurso. E se também estás a escolher agora, o teu próximo passo é passares em fch.lisboa.cp.pt e quem

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0: Faz uma ótima viagem com Mega Hits. E eu não sei se tu já tens planos para esta próxima sexta, mas se não tens, também não te preocupes, porque vais ter mais de 7 horas de música e muita animação no Lisboa Open Air. A turma do pagode vem até Lisboa para fazerem o maior pagode de verão. Isto acontece já na próxima sexta, dia 7 de agosto, a partir das 5 da tarde no Campos do Benfica, por isso é aproveitares. Para saberes mais, já sabes, é só passares pelo nosso site em megahits.fm. 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

4 da tarde. E agora, eu quero que tu imagines ganhar 1 milhão de euros e depois deitá-los ao lixo. Foi isto que aconteceu a uma mulher em Itália. Basicamente, ela foi confirmar o boletim da lotaria e a máquina dizia prémio não pagável. Portanto, ela pensou, como toda a gente, que aquilo não tinha prémio e deitou o bilhete fora. Só que afinal, esta mensagem não quer dizer isto, quer dizer precisamente o contrário. O prémio era tão alto que aquela loja não o conseguia pagar. Quando ela percebeu o erro, depois o caminhão do lixo já tinha passado, mas depois a empresa de recolha fez-lhe o favor, conseguiu localizar o caminhão, procurou durante mais de um dia e lá encontraram o bilhete. Estava intacto, depois ela só teve de pagar os custos da operação, mas eu sinto que um

0: e a melhor música nova. Esta é dos Buraca São Sistemas, chama-se Puro Mambo. Faz uma ótima viagem e não te esqueças, como eu tinha dito há bocado, há um plano incrível para tu fazeres todas as noites no Algarve, porque o Bliss Vila Moura já está aberto e este ano volta a ser mega. Hoje à noite tens Vintage Culture, mas se não fores hoje para o Algarve também não te preocupes. Amanhã eu vou estar por lá, primeiro no nosso Olo Água, a fazer assim um pré-noite e depois sim no Bliss Vila Moura, por isso se me vês lá de microfone de laranja, é vir ter comigo, não tenhas vergonha. Tens também muitos artistas para ver até dia 22 de agosto, Yasmin, Kalema, Morad, e para saberes mais sobre o Bliss é só passares pelo nosso site megahits.fm. Agora a chegar são mais de 90 minutos de música sem parar, começam com The Second Voice, já a seguir.
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1: É mais música portuguesa na Mega Hits. Eu, Carolina Gama, estou de saída, mas já tens aqui o Drive-In. Madalena Costa, Francisco Mendes e Maria Penilho.
2: Muito obrigada. Temos um preferias para te fazer.
1: Diz, eu gosto.
2: E consequentemente também a quem está no carro a partir das 4 da tarde. Que é, preferias um dia de folga ou ir trabalhar e receberes por isso?
1: Ir trabalhar e receber.
3: Não, ou seja, vais trabalhar ou te dão um dia de folga ou pagam.
1: Ah, exato, no dia a seguir.
3: Essa é a pergunta.
1: Sim.
2: Claro, mas é a mesma coisa.
1: Ou não, não,
2: não é. Não é o mesmo que eu disse.
3: Por acaso, Maria tem. Não, quer dizer.
1: É a mesma coisa.
3: É exatamente a mesma coisa.
1: Não, não é. Tu estás a dizer, ou te dão um dia de folga, random.
3: Não.
1: Ou vais trabalhar e receber.
2: Mas dão-te um dia de folga por uma razão, não é? Porque lhes apeteceu.
1: Porque vais trabalhar.
4: Estou tão confuso. Já está.
1: Amanhã eu vou ter meio uma folga, vou para o Belice. Vila Moura.
2: Fico muito feliz por
1: ti. E vocês ficam aqui. É com eles que ficas a partir das 4 da tarde. Antes tens Olívia Rodrigo. Faz uma ótima viagem com a Mega.

0: Passam 2:04 PM, seja muito bem-vindo ao Drive-In comigo, Madalena Costa, Francisco Mendes e Maria Petronilho, até às 8 da noite.
1: É a bandalheira de sempre, não é? Boa quarta-feira!
0: Pois é, hoje é quarta-feira, que bom. Para já, segues com mais música nova, como sempre, porque é a rádio de música nova. Somber, My Body Isn't Ready.

0: 4 da tarde, seja bem-vindo ao Drive-In comigo, Madalena Costa, Francisco Mendes e Maria Petronilho, até às 8 da noite. Olá!
1: Olha,
0: bem,
1: meus queridos, vai Maria, diz-me.
2: É assim, eu tenho uma coisa escrita nas minhas notas, que só agora é que eu me lembrei de usar. Quando eu estive de férias, eu vi um story vosso em que a Madalena dizia que amava comer pão Bimbo.
0: Que
2: pá,
0: sei.
2: Como assim? Madalena, ninguém gosta de comer pão Bimbo.
0: Porquê que te lembraste disso agora?
2: Lembrei-me porque eu fiquei completamente chocada. Pão Bimbo é... o pão mais barato às festas de aniversário dos 7 anos.
0: Mas eu expliquei, se calhar devias ter visto o story até ao fim.
2: Que eu também não deixava comer. Mas,
0: exatamente, Maria, é um fruto proibido, é sempre o mais apetecido.
1: Maria, eu tenho pão só aqui a dizer uma coisa. Pelo valor certo, tu também gostas de pão Bimbo. Não é? Imagina que chegava aqui a Bimbo.
0: Não, tu estás a afastar uma marca ainda por cima, Maria. Fica-te
1: Maria.
0: Tão mal.
2: Desculpa, tu comes pão Bimbo quê? Torrado.
1: Não. Torrado é super
0: não, não, não.
1: Bom.
0: Até te digo, há nesta empresa uma máquina com sandes de pão Bimbo que eu regularmente como. Opa, é bom. E eu sei que não sou a única. 968-689-229. Há estes pequenos que tu sabes que não é a melhor coisa do mundo, mas que te sabe bem. E pão Bimbo é o exemplo para mim.
2: Mas eu respeito o pão Bimbo. Aliás, eu adoro pão Bimbo, especialmente o de torradas. Mas tem que ser torrado, percebes? Tem que ser quentinho, tem que ser numa tosta mista, tem que ser numa torrada. Whatever. Okay. Agora, seco.
0: Não é seco, tem coisas por dentro.
2: Acabou de sair da embalagem.
0: Tem manteiga e queijo. É ótimo.
2: Não.
1: Portanto, falamos aqui já com a Bimbo, que não nos pagou nada para dizer isto. É só uma relação que nós estamos aqui a criar.
2: Nós
1: fazemos uma festa de anos virtual para a Maria, com todas as gamas de Bimbo que possam existir.
2: Não, pode ser do Pindoce. Não me importa, pode ser pão de forma do.
0: Sim, como é que se diz?
2: Ou
0: seja, não é o pão Bimbo em si.
2: É pão de forma.
0: É pão de forma?
1: É pão de forma.
0: Aí, é pão de forma. Pão de forma. É tudo bom em pão
2: não,
0: de forma.
2: Não, em último, com côdea ou sem?
0: Com côdea.
2: Ai, não!
0: Pronto, está bem.
2: Como assim?

0: No outro dia deparámos-nos com uma situação à qual não estamos habituados, que é o conceito de um trabalhador ter muitas, muitas, mas mesmo muitas folgas.
1: Uhum.
0: Isto porque tínhamos aqui a nossa jornalista de serviço, uma das jornalistas de serviço, que disse que é muito comum para os jornalistas acumularem férias, acumularem folgas, aliás, porque fazem muitos fins de semana, muitos horários extra e essas coisas todas. E havia uma pessoa nesta empresa que tinha um recorde. Eu posso dizer isto ou não?
2: Podes.
0: Tinha um recorde de
2: 60 dias.
0: Só de folgas, 60 dias de folga.
1: Ai, que mel! Quem me dera!
0: E criou-se aqui um pequeno debate, que é: preferias ir trabalhar e ser pago em folgas, ao ponto de ter, se calhar, 15, 16, 17 dias de folgas ao final do ano, ou então ias trabalhar e pagam-te esse dia? E criou-se aqui um dilema e não chegámos todos a um consenso.
2: Imagina, eu só quero dizer, para contexto, que esta pessoa, entre folgas e férias, tinha 23% do ano sem trabalhar.
0: Ai, que bom. 23% do ano sem trabalhar.
2: Exatamente.
0: Já. Não, calma. Não é esta. Não sei se é esta a minha opinião.
2: Mas repara, agora aí pensa. Este 60 euros vezes dinheiro.
0: Ah, pois, Maria.
1: A saúde mental está à frente do dinheiro.
0: 968-689-229. Preferias ir trabalhar e recompensarem-te com uma folga ou então com dinheiro? Partilha connosco. Drive-In está contigo. Até às 8 da noite na Mega Hits.

0: das 4:30, já as deves ter ouvido com Gabriela, mas o sucesso dela já vai muito além da música. Cat Sai foram escolhidas para protagonizar a nova campanha mundial da Gap e o anúncio tornou-se um fenómeno com milhões de visualizações e milhares de vídeos feitos pelos fãs, obviamente.
1: Olha, talvez não saibas como nasceram, mas eu conto tudo. A história começou numa audição de The Hive, a editora dos BTS, que escolheu apenas 6 raparigas no meio de cerca de 120 mil candidatas. E acertaram em cheio. O sucesso foi tão grande que até Ed Sheeran as contactou pessoalmente para escrever Animal.
2: Enquanto continuam a conquistar o mundo da moda, as Cat Sai preparam-se também para levar esta nova era aos palcos. O grupo tem um novo EP a caminho, está a somar fãs um pouco por todo o mundo e agora tem lugar às novas, também é super bom.
0: São as Cat Sai com Animal.

0: online, um momento de rádio para quem quer ter o proveito de estar online sem a fama de andar por lá. Provavelmente encontramos a mulher mais azarada do mundo, está a ser falado muito na internet, e mais sortuda também. A Itália, uma mulher jogou na lotaria, ou como nós dizemos, Totolotto, e quando foi a um quiosque resgatar o prémio, a máquina dizia, não pode ser pago. Sendo assim, deitou fora o bilhete. Quando chegou a casa, a família disse que os números que ela tinha estavam certos, ligou para todo o lado, o camião do lixo onde o bilhete estava foi descoberto e teve que parar imediatamente o trabalho. Os funcionários da empresa do lixo tentaram ver tudo o que estava no camião e depois de 24 horas, só de passado um dia, é que conseguiram encontrá-lo. A mulher conseguiu assim receber o dinheiro e acho que deviam dar um bocadinho aos funcionários.
1: Um bocadinho?
0: Porque eles fizeram mais do que o seu serviço. Estás a fazer cara feia, disse alguma coisa errada, Francisco.
2: Não, é só porque...
0: Totolotto.
2: Loteria é loteria.
0: É loteria, exatamente.
1: Ah,
0: é
1: isso. Eu gosto de Totolotto.
0: Não sei porque é que eu disse isto.
2: 2026 está a ser o melhor ano para o cinema desde a pandemia. As salas voltaram a encher e a previsão é de que as bilheteiras mundiais cheguem aos 35 milhões de dólares.
1: Desculpa.
2: Mil milhões de dólares até ao final do ano. Os grandes responsáveis por esta reviravolta são o Odisseia de Christopher Nolan e o novo Spider-Man, que só em 6 dias já faturou mil milhões de dólares. Mas também não nos podemos esquecer de outros filmes que viralizaram pela internet, como A Criada, Obsession, Mar e Sabrina.
0: Olha, eu só consigo pensar no dinheiro que o casal Tom Holland e Zendaya tem em casa. Os filhos deles vão ser as pessoas mais ricas do mundo.
2: É do género. Eles podem não fazer mais nada para o resto da vida.
0: Enfim.
2: Super dinheiro.
0: Maria?
1: Super dinheiro. Não estava a esperar que vocês se calassem para eu ler. Posso?
2: Sim, vai.
0: Lê.
1: Olha, Francisco, não bem falas de cinema, porque esta que te vou contar vai de certeza ajudar os cinemas a faturarem mais um bocadinho. Harry Potter e a Pedra Filosofal vai voltar aos grandes ecrãs para celebrar os seus 25 anos. Vai estar nos cinemas de 27 a 30 de agosto com uma versão especial, com 12 minutos adicionados de imagens inéditas dos bastidores. O filme saiu em 2001, ano em que eu e Madalena Costa nascemos. Por isso, se és como eu, que nunca teve a oportunidade de ver este ao vivo, é o teu momento.
2: Eu gostava só de sublinhar, vai ajudar os cinemas a ter mais um bocadinho de dinheiro. Pobrezinhos com os cinemas. Ah, triste.
1: Mas olha que eles já tiveram num período muito difícil.
0: Mas mesmo assim, não sei se esse período difícil não foi mais fácil do que alguns períodos nossos, Maria.
1: Ah, é claro que os nossos são mais difíceis, mas é sempre bom apoiar a cultura.
0: E apoiar a cultura e apoiar a arte.
2: E apoiar a televisão.
0: Exatamente.
2: Para ver a visão fora da televisão.
0: E apoiar a música portuguesa também. Richie Campbell com Plutónio, C'est la vie, a tocar agora na Mega Hits. 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

0: Hoje é um dia triste para Portugal. E pode ser sempre muito feliz, mas pode ser sempre muito triste. E hoje é uma quarta-feira triste, porque já sabes que é o dia em que damos dinheiro aqui na empresa, no grandioso jogo da mala. E não aconteceu.
1: Epá, por acaso nem sei, nem me interessa, sinceramente. Mas das duas, uma, ou não atenderam ou disseram mal o valor. E eu acho isso uma falta de respeito.
0: Eu acho que não atenderam, que foi bem pior, Maria.
2: Então mas... é assim, vamos aqui fazer um pacto. Próxima quarta-feira, tu que estás a ouvir, depois de ligares para o grandioso jogo da mala, vais imediatamente pôr um despertador. E não vais pôr só um despertador, vais pôr para ti, vais mandar mensagem a três amigos e eles vão ter que te acordar essa hora.
1: Verdade, boa.
2: E aí não só estimulas a amizade, como fazes, garantes que eles sabem que tu tens de dizer 12.789 é o valor que está na mala. Desta
1: euros.
2: Vez não é uma capicua. Quebramos a capicua para que possamos criar aqui uma novidade. Para quarta-feira darmos 12.789.
0: Mas é que vocês às 9h15 estão a assumir que as pessoas estão a dormir. Podem só estar numa reunião super urgente e não podem atender a telefonemas.
1: Se eu tiver uma reunião com o meu diretor, com o meu boss, com o meu chefe, que me paga, eu vou dizer assim: oh, mister, desculpe lá.
0: Vais-me pagar mais do que um ano inteiro.
1: Vais-me dar 12.000 euros agora ou posso atender a chamada? Ah, não vou.
0: Justificado.
1: São 5 minutos. Nem 5 minutos são. Aquilo só tens de dizer o valor e acabou.
0: 12.789 euros é só ligares para o 761-10-10-10. Francisco, queres dizer alguma coisa?
2: E é só dizer que eu me solidarizo com as pessoas que não atendem, porque eu também nunca atendo o telefone.
0: Exatamente, é verdade. Enfim, Drake a chegar à Mega.
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0: São 5 da tarde em ponto. Vamos a primeira vez esta quarta-feira às Trend News com Ana Catarina André. Olá, Ana.
1: Olá, boa tarde. Só este ano já foi apreendida mais cocaína em Portugal do que no total do ano passado. São 28 toneladas. Os números foram avançados esta tarde pelo diretor da Unidade Nacional de Combate ao Tráfico de Estupefacientes, João Oliveira. Mais de 150 operacionais combatem esta hora um incêndio em Mação, Santarém. No terreno estão ainda 7 meios aéreos e mais de 35 veículos. As chamas consomem uma zona de mato. O cabaz alimentar volta a subir para 253,60 euros. É um aumento de 12 cêntimos face à semana anterior. Diz a DEC Proteste que avança que o maior aumento se verificou no alho seco, que subiu 8%, seguido do fiambre de perna extra fatiado. O Papa vai visitar o Uruguai, a Argentina e o Peru entre os dias 6 e 17 de novembro. É uma informação avançada hoje pela sala de imprensa do Vaticano. Antes de visitar a América Latina, Leão XIV desloca-se a França entre 25 e 28 de setembro. Amanhã há a Benfica Hearts, a primeira mão da terceira pré-eliminatória de acesso à Liga Europa. Ao início da tarde, o treinador dos encarnados garantiu que o objetivo é a vitória.
2: A ambição é claramente ganhar o jogo. Não indo aqui pela questão de irmos confortáveis ou não para o segundo jogo com o resultado, nós temos é que vencer, é essa a nossa missão, e poderemos sim ir mais confiantes para o segundo jogo, independentemente do que fizermos no primeiro, mas só isso, porque nada ficará decidido de certeza amanhã.
1: Marco Silva, treinador do Benfica. Amanhã o Clube da Luz joga às 8 da noite.
0: Muito obrigada, Ana. Voltamos com mais Trend News a partir das 6 da tarde.
3: Até já.
4: E amanhã, para nos deixar com o coração quentinho, o Benfica vai jogar em Lisboa e vão estar 31 graus, Braga também 31, Porto 24, Aveiro 25, Viseu 32, Coimbra 30, Évora 36 e Faro 35 graus Celsius.
3: Bem, vamos ser muito rápido. Vamos supor que trabalhas um sábado, preferes que a tua recompensa seja um dia de folga ou dinheiro? 968-689-229.

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1: Passam 8 minutos das 5 da tarde. Estás com o Drive-In até às 8 da noite. E eu sou da opinião que toda a gente gosta de um dinheiro extra.
2: Uhum.
1: Portanto, vamos supor que trabalhas um sábado, preferes que a tua recompensa seja mais um dia de folga a acrescentar aos dias de férias que tens, ou então, dinheirinho, dinheirinho.
2: De notas verdinhas.
1: Eu posso já dizer o que é que eu acho e vou argumentar.
3: Okay.
1: Como faz sempre neste programa. Eu acho que neste momento, com a minha idade e com a minha fase de vida, a única resposta certa é dinheiro. Isto porquê? Vamos deixar as folgas para daqui a uns anos, em que se calhar vamos ter filhos, para passar mais tempo com eles, e aí precisamos sim de folga. Esta nossa fase de vida é a altura para nós fazermos mais dinheiro, porque não temos responsabilidades, não temos compromissos, portanto é dinheiro, fazer dinheiro, fazer dinheiro a toda a hora. E daqui a uns anos, logo pedimos folgas nos dias em que trabalhamos a mais. Agora, estar a usar folgas agora em vez de dinheiro, acho que não faz sentido.
3: Então, Francisco,
1: e atenção, Maria, isto não é meio termo. Se tu decidires que é folgas sempre, é sempre, não é? Às vezes folga, outras vezes dinheiro. É sempre folga.
3: Tá bem.
1: Tens que tomar uma decisão.
3: Então por isso mesmo. É sempre dinheiro, acabou, e quando tiveres filhos,
1: não, não,
3: é
1: não.
3: Dinheiro.
1: Estou a dizer, Danano, estou a dizer todos os extras que tu fazes, não é? Ah, eu agora quero folga. Ah, mas este agora quer dinheiro.
3: Então
1: não.
3: É Anan.
1: Por exemplo, okay. Anan.
3: Tu, Francisco.
2: E tu é assim, Maria.
1: isto é só para a Maria.
2: Isto tinha sido mais giro se dissesses tu agora a tua opinião, porque a minha vai veicular aquilo que Madalena já afirmou.
3: Pronto.
2: Ora, o que é que sucede? Eu até percebo que seja giro o conceito de eu tenho 60 folgas, agora vou aqui tirar semanas. Mas imagina que é uma coisa pontual. Imagina que trabalhei ao sábado e agora tenho direito a uma folga. Imagina, vou tirar a folga uma terça-feira?
3: Não estejas a meter, senão ou não existem, Francisco. Tu trabalhas vários fins de semana nesta empresa.
2: A folga dá jeito ao sábado, porque é ao sábado que as pessoas não trabalham em geral.
3: Por isso mesmo,
2: os meus amigos não trabalham
3: ao
2: sábado, eu quero não trabalhar quando os meus amigos não estão a trabalhar. Se é para trabalhar, se é para não trabalhar num dia em que vou ter que estar sozinho, prefiro comer.
1: É uma seca, é verdade.
3: Sozinho, vocês podem guardar. Ou seja, vocês trabalham no sábado, não vos obrigam a tirar a folga na semana a seguir.
1: Sim, mas...
3: vocês podem tirar a folga num dia de
1: mas
3: férias.
1: Tu tens mais folgas que toda a gente, que todos os teus amigos.
2: Exato. Quantos amigos tens é que têm 60 folgas?
1: Ter... não, ninguém tem tantas folgas, se fizermos essas contas.
3: Desculpem, é assim, eu primeiro não preciso passar com os meus amigos.
2: Ah,
3: essas folgas.
1: Com quem? Os teus pais?
3: Sim.
1: Não, os teus pais também não têm tantas folgas como tu.
3: Ah, enganas-te. O senhor quase não trabalha. Está sempre ali a laurear a pedida.
1: 968-689-229. Preferias folga ou dinheiro? Partilha connosco.

0: Andas o ano inteiro a fazer fins de semana, a fazer feriados. Para te compensarem, preferes folgas ou dinheiro? É este o nosso dilema e o nosso preferias. Isto no fundo é um preferias.
1: Pronto, já percebemos que Madalena Costa e Francisco Menos preferem dinheiro, folgas. Vocês são
0: gananciosos,
1: são
0: que nós
1: gold diggers. No fundo é isso que eu posso dizer. Vocês tudo, fazem tudo por dinheiro. Vocês.
0: Tudo.
1: Eu prefiro folgas e vocês estavam a dizer: ah, mas os teus amigos não têm tantas férias como tu. Tudo e mais alguma coisa. Ok, então, normalmente cada pessoa tem 25 dias de férias por ano, certo?
0: Sim.
1: Eu divido as minhas férias com amigos e com família. Uhum. Portanto, isso vai dar mais ou menos 60. Certo? Pronto. Então eu estou com a minha família e com os meus amigos. Pronto, acabou. Eu prefiro folgas.
0: Dá 50, mas sim. Hã?
1: Sim, está bem, me dá mais ou menos 60.
0: Mas eles só têm 25, percebes? O que é que os outros 25? Imagina que tens 25.
1: 25 têm os meus amigos e outros 25 têm os meus pais.
0: E se eles estiverem em comum, que é o mais provável?
1: Eu tipo, falo logo.
0: O mês de agosto.
1: Não, eu falo logo. As minhas amigas vão de férias em agosto para ir para as festecas e não sei o quê.
0: Então o teu argumento com os meus pais é passar mais tempo com os meus amigos, é isso?
1: Com os meus amigos e com a minha família e de férias.
0: Olha,
1: tranquilizinha.
0: Te garanto que não ias conseguir.
1: Não,
2: Maria, é tipo, não faz mesmo sentido. E eu estou no ponto em que tu sabes que não faz sentido.
1: Não.
2: Até vou dizer mais.
1: Eu prefiro.
2: Se eu pusesse aqui o valor que tu receberias por esses 25€, tu dizia, epá, se calhar.
0: 25 dias.
2: Se eu pusesse aqui o valor para compensar estes.
1: Eu já fui à net ver se eu posso pagar por mais dias de férias, Francisco. Eu estou no ponto em que eu preciso.
2: Estás a ganhar assim tão bem.
0: Ok, então tu não gostas é de fazer nada, ok? Ah, já percebi. Como é que não te vi antes?
1: Olha, vou-vos já dizer. A Rita Maria enviou-nos para o nosso WhatsApp a dizer: folga, dinheiro não compensa o tempo perdido.
0: Depende
1: não
0: do
1: compensa.
0: Dinheiro.
1: Não, desculpa.
0: Dinheiro.
1: Eu este ano não tive tantas férias como eu quis e, por exemplo, não tive tanto tempo com o meu sobrinho. Percebes?
2: Ai,
1: não
2: estás
1: tive
2: a apelar as emoções.
1: Com a minha irmã.
0: Isso não faz sentido nenhum.
1: Que é 2 anos mais nova, nunca sei quando é que eu vou poder estar com ela. Percebes?
0: É 2 anos mais nova. A partir dela está melhor que tu, Maria.
1: Claro! Nunca sabe.
2: Não se explica com essas coisas.
0: 968-689-229. Queremos saber se preferes folgas ou dinheiro. Partilha connosco. Ariana Grande ia chegar à Mega.
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0: Queres mais dinheiro na tua carteira ou queres mais folgas a adicionar às muitas férias que tu já tens?
1: Assim,
0: eu estou a ser injusta, ainda por cima as pessoas devem querer férias às vezes também. Mas eu acho dinheiro melhor do que folgas.
1: Pronto, Madalena Costa, Francisco Mendes, preferem dinheiro nesta fase porque têm a idade para trabalhar, ganhar dinheiro, blá blá. Eu estou com as folgas porque eu preciso de tempo para a minha família, para os meus amigos.
0: Que és uma velha.
1: Uma pessoa que gosta também de estar sozinha. Preciso dessas
0: coisas. Buena.
1: Pronto. O Daniel tende a concordar comigo, porque é óbvio que toda a gente vai concordar comigo. Ela Omega tende a concordar com a Maria. Solo travel é incrível. Ir sozinho para a praia, etc, etc. E folgas dá para gerar mais dinheiro também, é verdade. Tu podes, por exemplo,
0: vai
1: ir trabalhar numa folga, Madalena.
0: Mas isso anula.
1: Uhum.
0: Sabes? Exato. Isso anula o conceito de folga. Porque para isso então a tua empresa pagou-te, não é, Maria?
1: Eu estou a ver as mensagens que estão a cair.
0: Mas ouviste o que eu disse? Ouviste o que eu disse
1: não,
0: ou não?
1: Pede, por favor.
0: Que é, basicamente, se estás a anular então o conceito de folga, então é porque preferes dinheiro. Se a folga gera dinheiro, é porque preferes dinheiro.
1: Não, mas as folgas são para descansar. Agora, se eu tiver uma folga e por acaso me cai um mega trabalhão de outra coisa qualquer, eu vou usar.
0: Afinal, a folga não é folga. É folga para fazer dinheiro.
2: Portanto, adenda. Se fores do influencing e puderes fazer mais dinheiro numa folga.
0: Não, mas esta pessoa que mandou mensagem pode não ser influencer e também, se calhar, faz dinheiro. Mas
2: calhar,
0: lá está! Vai tudo dar ao dinheiro. Vai dar ao dinheiro.
1: A Flor Bela acha que eu vou ser despedida com as reivindicações de folgas e férias.
2: Olha, é assim mesmo. Sabes o que é que ela fez? Foi assim: um Flor Bela espanca, Maria.
0: Ai.
1: Bem, temos aqui também a nossa.
3: Maria, sabes quem é a Flor Bela espanca?
1: Sei.
3: Fiz uma piada e não reagiste.
1: Porque eu estou atenta ao nosso WhatsApp, Francisco.
0: Vai, Maria.
1: Ah, bem?
0: Vai.
1: A nossa
0: parte. Para de interrompê-la.
1: Eu aceito as folgas extras para tempo só para mim, descansar, cinema, ler livros, sei lá, fazer aquelas coisas que nunca dá. Aliás, eu trabalho com um banco de horas e escolho sempre que as horas convertam em folgas. Muito bem, Pat. Salve palmas.
0: Porquê estás só a passar as pessoas que estão a dizer folgas?
1: Não estou a gozar!
0: Isso é mentira.
1: Olha, não estou a gozar. Acabou de cair um áudio do Leandro. Vai ser o próximo que eu vou passar. E eu ainda nem ouvi. 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

0: Minutos para as 6 da tarde, 968-689-229, preferes uma folga ou que te paguem os dias de trabalho?
1: Pronto, até agora as folgas estão a ganhar, eu prometi passar o áudio do Leandro, vamos ouvir, pronto.
2: Boa tarde, malta.
1: Alô?
2: Pá, mais dinheiro. As folgas, desde que seja só 8 horas e as folgas normais e ninguém me chamar para fazer mais nada, mais dinheiro. Fico contente com 8 horas de trabalho de segunda a sexta, folga ao fim de semana e mais dinheiro ao fim do mês.
3: Não, pera lá.
2: Esqueçam lá, mais folgas. Então, bom trabalho.
1: Obrigada.
3: Mas ele está a par do conceito de vai ter que trabalhar num desses fins de semana.
0: Não, mas ele o que ele está a dizer é que ele já se contenta com os fins de semana que tem.
3: Exatamente.
0: Não, ou seja, para ele é suficiente.
3: E prova este facto que Maria estava a selecionar áudios. Porque quando ela diz, não, eu agora vou para o próximo.
1: Ai, opa!
3: Vou para o próximo.
1: Eu morro agora aqui.
3: Vai.
1: Morri. Bem, vamos continuar. Continua a ganhar, mas pronto, vamos ouvir o Daniel. Alô?
4: Olá, Drive-In. Quando referi a gerar mais dinheiro, não significa propriamente ter de trabalhar, mas sim estar presente em festas, eventos, o que seja.
0: Networking.
4: Que pode futuramente fechar um negócio, uma parceria.
1: É verdade.
4: Só a conhecer pessoas. Ou seja, não tem necessariamente de
0: não
4: ser
0: é
4: um trabalho ativo. De termos folga para trabalhar para outra questão.
1: Obrigada, Daniel. Isto é um ótimo ponto. Francisco Mendes, como é que se chama o ricalhaço, os ricalhaços? Dá-me um nome.
3: Elon Musk.
1: Por exemplo, o Elon Musk. O Elon Musk, que vai várias vezes à Praia Verde, por exemplo. Soube há pouquíssimo tempo.
0: Sim, ele tem um futuro negócio contigo, não é?
1: Tem um futuro negócio comigo. Porquê? Porque eu

0: tirei férias, fui para a Praia Verde, por acaso estava a jogar raquetes, a bola foi um bocadinho mais à frente, que é Elon Musk, pimba, Maria, queres fechar contrato? Fechadinho!
1: Mas a Maria, porquê não vais andando?
2: Eu já percebi então.
1: Se a ti passava-se 365 dias por ano na Praia Verde, para ficar, aumentares as chances de ser amigo do Elon Musk e fechaste.
2: Mas por que ela quer folga? Já fez um contrato com o Elon Musk, já está cheio de dinheiro. O que é que são estas dinheirinhas que lhe estão aqui a dar na rádio? Por que é que ela quer folga?
0: Eu continuo a achar que.
2: Quanto é que
0: folgas...
2: ele pagou? Sua vendida.
0: O quê?
1: Ah, por isso é que tu falaste da Tesla no outro dia.
0: Exato.
1: Ai, bem, o avião esta, da SpaceX.
2: O próximo headline vai ser Maria Tornilho em conversações com o Elon Musk.
0: Desculpa lá, o Paulo Silva foi aqui um bocadinho. Foi mal para mim. Estou triste.
1: Olha, okay? acho que ele fica-lhe mal porque tu és uma joia de moça.
0: Não, o Paulo diz a Maria quer folga porque é filhinha dos papás.
1: Oh!
2: Ela é filhinha do papá.
1: Mimadinha.
0: Podem defender-se, acham?
1: Não é mentira.
0: Sou super trabalhadora.
1: O que o Nuno e a tia Paula sabem.

0: Faltam 7 minutos para as 6 da tarde. 968-689-229. Preferes folgas ou mais dinheiro? De que te rires, Maria?
1: Opa, porque há bocadinho recebi aqui uma mensagem super desagradável do Paulo. Paulo Silva, estou super triste contigo, mas pronto. Diz a Maria que quer folgas porque é filhinha dos papás. Eu só gosto 2 semanas por ano. Tudo bem, Paulo? Ok. Mas depois, tive aqui mensagem do Diogo Pires. Que não estava bem, é ver quem é, que não é o nosso Diogo. E diz, o pouco que conheço da Maria, o pouco que conheço a Maria agora, mas do que conheci quando andei na escola com ela, discordo dessa opinião. E eu fui ver e de facto eu andei na escola com a Diogo!
0: O que é que o Diogo sabe sobre ti hoje em dia? Tu és super menina dos papás, portanto o Diogo não está a dizer sério.
1: Madalena!
0: Mas isto não é uma coisa má!
1: Menina dos papás que não trabalha e que vive do dinheiro dos pais!
0: Ah não, não foi isso
1: não
0: que
1: é
0: eu...
1: nesse contexto!
0: Não foi isso
2: tu,
0: que
2: olha,
0: eu
2: até te vou dizer, tu querias fazer um vídeo de drive-in a surpreender os teus pais e nós dissemos logo, não vale para fazer isso com os nossos, não sei o quê, e tu disseste lá, não, mas com os meus eu queria fazer um vídeo a surpreender os meus pais. Ah, vá, Maria, tu és ridícula.
1: Não, eu sou menina dos papás no que toca a mimada amos, percebes?
2: Então, mimada, claro.
1: Mas não é mimada do dinheiro. Posso me irritar.
0: É mimada do amor, não é?
1: Mimada do amor.
0: Tu és...
1: Eu sou maluca pelo Nuno e pela Paula.
0: Recebes muito amor do Nuno e da Paula.
1: Opa, não é sobre isso que estamos a falar. Muito obrigada, Diogo. Tenho muitas saudades tuas. Adorava. Tu eras um ótimo colega de escola.
0: 968-689-229. Folgas ou dinheiro. Partilha connosco.

0: Passa um minuto das 6 da tarde, vamos mais uma vez às Trend News com Ana Catarina André. Olá, Ana.
1: Olá, boa tarde. Cerca de uma centena de operacionais apoiados por 28 viaturas e 2 mais aéreos combatem as chamas no incêndio em Abrantes, Santarém. Segundo fonte da Proteção Civil, não há registro de vítimas nem casas em perigo. Este é o segundo incêndio a deflagrar hoje no distrito de Santarém. Na última hora já tinha sido dado como dominado o fogo de maçã, que mantém no terreno mais de uma centena de operacionais. É o valor mais baixo em 15 anos. A taxa de desemprego caiu para 5,3% no segundo trimestre, menos 0,8 pontos percentuais do que nos primeiros 3 meses do ano, são dados divulgados hoje pelo INE. Só este ano já foi apreendida mais cocaína em Portugal do que no total do ano passado, são 28 toneladas. Os números foram avançados esta tarde pelo diretor da Unidade Nacional de Combate ao Tráfico de Estupefacientes. Já começou a voltar a Portugal em bicicleta e Johansson é o primeiro camisola amarela da prova, depois de ter vencido o prólogo. A primeira etapa está marcada para amanhã entre a Lourinhã e Queluz. Todos os anos, cerca de 100 portugueses sofrem lesões na coluna vertebral associadas a acidentes de mergulho. Para alertar para o problema, a Sociedade Portuguesa de Patologia da Coluna Vertebral lança hoje uma campanha nacional de sensibilização. É caso para dizer que é preciso ter cuidado na água agora no verão.
0: Muito obrigada, Ana. Voltamos com mais Trend News a partir das 7 da tarde. Até já.
2: E se o calor pede água, redobramos essa necessidade de cuidado. O tempo para amanhã é exatamente esse de calor. Braga e Lisboa, 31. Porto, 24. Aveiro 25, Viseu 32, Coimbra 30, Évora 36 e Faro 35 graus Celsius.
3: Bem, eu não sei se nós estamos prontos para o nosso WhatsApp começar aos berros, porque queremos saber as melhores festas da Terra.
0: Uhul!

0: Passam 10 minutos das 6 da tarde, 968-689-229. Começaram, vão começar as festas das terrinhas e nós precisamos de boas recomendações. Não existe um nome para estas festas.
1: As romarias, festas populares.
0: Não, mas isso é o ano inteiro. Isso é o ano inteiro. Em agosto, especificamente, não existe nenhum nome.
1: Não. É festas dos santos padroeiros, festas da aldeia.
0: Eu tenho. Existem as vindimas em vários sítios, não é?
1: Vindimas há nos certos sítios.
0: Nos certos sítios. Eu tenho festas das vindimas em Palmela.
1: Tem!
0: E vais triturar as uvas com os pés? É, não, atenção, festas das vindimas. Exato, sem vindimar. Eu não faço.
1: Triturar as uvas com os pés.
0: Não, mas é esmagar, não é? É. Claro. Mas eu vou às festas das vindimas sem fazer a parte de vindimar. Eu vou às festas das vindimas, é um clássico na minha terra. E há inclusive uma zona, que é a zona do jardim, que é uma zona muito, muito macabra e obscura. Que é a partir de uma certa noite tudo acontece naquele jardim.
2: Ai, Jesus!
0: E há muitos anos que eu já não ponho os pés naquele jardim, mas quando andava no secundário, era típico ir para o jardim. Hoje em dia, já não tenho coragem de pôr os pés naquele jardim.
1: Mas para as coisas macabras?
0: Já não me identifico com aquelas coisas. Mas com aquela maluquice.
1: Essas festas das vindimas, para ti a palavra-chave não é vindimas, a palavra-chave é festa.
0: Ah, claro, óbvio. Olha, sim, nós não temos muitas festas, temos que...
1: Na aldeia da minha mãe é a festa da rechaldia. E o slogan é: na festa da rechaldia é curtir até ser dia.
0: Sério?
1: É mesmo. E eles ficam lá malucos até às...
0: É como nas vindimas, é como nas vindimas.
2: Temos também aqui um áudio do nosso Ivo Ribeiro. Alô, Ivo.
3: Omega, sem dúvida que a melhor festa está neste momento a decorrer. Trata-se da Feira Medieval de Santa Maria da Feira.
2: Ai, que bom!
3: Penso que será a maior feira medieval da Europa.
1: Quiçá do mundo.
3: É um momento único que retrata a vida medieval. É fantástico.
0: Também tenho.
3: Aconselho mesmo a visitarem.
2: Também tens o quê, pá?
0: Eu também tenho. Também existe a Feira Medieval em Palmela.
1: Sim, estás comparado com a feira.
2: Santa Maria.
0: Não, até te digo, tenho Feira Medieval em Palmela. Não é em Santa Maria?
1: É da Santa Maria. É da
2: Santa Maria da Feira.
0: Sim.
1: A Maria faz trocações no início das palavras.
0: Não, até vos digo mais, que é... existe Feira Medieval em Palmela e eu tenho medo daquela feira.
1: Não, mas não é tão bom.
0: Eu acho super assustador as pessoas utilizarem aquele dia para assistirem daquela forma.
2: Desculpa,
0: acho estranhíssimo.
2: Da Santa Maria da Feira é ótima porque eles fazem
0: já
2: crepes.
0: Já lá foste?
2: Já.
1: E
2: já,
0: é ótima, fazem crepes.
2: Não,
0: na Feira Medieval.
2: Fazem crepes com fogo, Madalena. Como é antigamente.

0: Boa quarta-feira com a Mega Hits. Falamos de festas porque estamos quase todos de férias nesta altura. Não vamos contar nós os três. Há muita gente de férias e por isso aproveitam e vão a festinhas da terra. Queremos saber qual é que é a melhor do país.
1: Temos o nosso Gonçalo Gonçalves. Enviou-nos aqui um áudio pela primeira vez no Drive-In. Bem-vindo, Gonçalo Gonçalves.
0: Olá, Gonçalo.
2: Vou mandar aqui um áudio a corrigir um bocado que um rapaz mandou. Não se diz feira medieval, é viagem medieval.
1: É verdade.
2: Sim, é das maiores da Europa. E aquilo é fenomenal e posso concordar, faz melhores crepes que já comi na minha vida.
1: Madalena.
0: Então, ele não disse que era de fogo.
1: São feitos com fogarada.
0: Estou a brincar.
3: É fogarada. Pois, é viagem medieval porque para feira já basta a Santa Maria.
1: Opa, ó Francisco. Essa eu demorei um bocado a perceber, mas pronto.
3: Pronto.
1: Temos aqui também mais uma, Karina Guedes, Santa Maria da Feira em full force. Até agora, Santa Maria da Feira está a ganhar com a viagem medieval.
3: Eu acho que está a ganhar é porque houve muita mega.
1: É verdade.
3: Viva a feira que... E será que...
1: Faça será que mega
3: estar
1: lá.
3: Não, devíamos estar a fazer uma emissão estilo medieval.
1: Ai, era lindo.
0: Tu és ótimo a falar à medieval. Como é que falava?
3: Oh, cornucópias de Vossa Alteza. Vinde a mim, eu que sou um arlequim.
0: Que horror! Uma peça de
3: vinde
0: teatro.
3: Vinde a mim que sou um arlequim. Oh, bardos, vinde de todos os lados.
0: Tu eras ótimo para ir para Santa Maria da Feira.
1: Madalena, tu achas que consegues falar assim?
3: Rádio medieval.
0: Oh, triste sorte não, daqueles que são sortudos.
1: Calma, acham que nós conseguimos ter uma conversa?
3: Os três.
1: Vós temos o Cal à sua frente.
0: Não, eu consigo entoação, não consigo palavras.
3: Não, agora,
1: por isso mesmo, é bem difícil.
0: É muito difícil.
3: Assim, vamos para a música e o próximo momento que tivermos, vamos pôr uma basezinha medieval e não podemos quebrar. Vocês têm de falar assim comigo.
1: Oh, mas fazer um programa, passar os áudios.
0: Mas
1: e
0: eu não consigo usar expressões medievalescas.
3: Sim, mas fazes com o estilo.
1: Madalena, é só, tens prazer em estar a tocar música?
3: Feiras, estamos convosco.

0: Cantaste tão bem, Maria, parabéns.
1: Obrigada.
0: Por que não foste ver o David Guetta no domingo passado?
1: Ui, disseram que foi uma confusão para sair lá.
0: Pois foi, também vi os TikToks, que chatice.
2: Então?
0: Então o quê?
1: Então o quê?
0: Não se pode falar das coisas que importam?
1: Ah, não era este? Oh, Madalena.
2: Eu tinha um pedido.
1: A rampa de um fundo medieval.
2: Eu tinha um pedido. Eu tinha um pedido e as pessoas da feira estavam com o rádio mais alto. As pessoas em Santa Maria da Feira.
0: A mãe! Ai! Madalena, agora esqueceu-nos! Olha, também fica. Vocês são péssimos amigos. Mais do que péssimos.
2: Colegas.
0: São péssimos amigos. Viram-me aqui a brincar enquanto estava a dar a música e não me disseram: olha, Madalena, põe aí uma banda sonora de medieval.
1: Princesa Madalena. Bostem-se, por favor, aí a banda sonora.
0: Ah, pois, agora vou ter que encher. Pronto.
3: Músicos deste país.
1: Mas eles também não falavam
3: será
1: assim.
3: Será que os músicos deste país podem vir suprir este silêncio grave que existe aqui? Se ao menos pudéssemos ter uma música a iniciar agora imediatamente.
1: Isto tudo porque queremos saber as melhores festas da tua terra e estão 400 mil pessoas a dizer a Santa Maria da Feira, viagem medieval.
3: Não, estão 400 mil pessoas a viver em... quê? 1500, pai? Boa tarde. Boa tarde,
0: ai,
3: gentes da feira.
0: Ai, então, me a lembrar da Feira Medieval de Palmela.
3: Boa tarde, gentes da feira. Servo presente para informar um decreto do rei. A esta hora, a Mega Hits, uma rádio que vem por influência lá das cortes da Inglaterra, está aqui para dizer que a feira está com um futuro risonho. Aqui tenho comigo a Donzela Maria. Apresente-se, Donzela Maria.
4: Olá!
0: Sabes, não és um rádio.
4: Olá, ouvintes.
3: Agora, como a Donzela Maria não sabe falar, apresento-vos a Aia Madalena.
0: Sejam bem-vindos ao meu aposento, estou aqui hoje. Sentem-se nesta cadeira, porque é nesta cadeira que todos os teus sonhos se vão realizar, graças às minhas bruxas, que trabalham comigo todos os dias para melhorar a vida das pessoas. Entrem.
3: Entrai por este portal sagrado.
1: Mas eles não falam com vós, tendeis?
3: Vós tendes. Tendeis é uma tendinite que eles têm.
0: Olha, Maria, primeiro não podes sair de personagem. Porque sabes, personagem é o tira música.
1: Mete!
0: Não, agora é Dani Gato e Diogo Pissarra.
1: Mas eles não falam em medieval.

0: The Second Voice com Let Me Be. Mega hits, péssima essa desculpa, mas estamos a falar medievalesco.
1: Ah, continuamos! Continuamos nesta viagem. Eu, Bida Lobardo Francisco, ao vosso dispor, a donzela Maria Petronilho e a aia Madalena Costa.
0: Olha, porquê que eu sou menos na hierarquia que a Maria?
2: Porque
0: tu és donzela, sou aia.
2: Vós sendo minha.
0: Opa, fica-te muito mal, Francisco. Que é assim que se vê as coisas.
1: Epá.
0: Vamos lá, vós
2: sendo a minha empregada.
1: Tu não sabes como jogar verbos.
2: Sei lá, eu nunca falei assim.
1: A segunda pessoa do plural.
0: Vós sendo.
1: Vós sois uma das analfabetas do reino. Oh, aia! Vós tendes de educar esta pequena
2: vós
1: donzela.
2: Sois.
0: Eu, como aia que sou, ainda mando neste bando de malandros.
3: Isto agora é um poema.
1: Boa.
0: E quero muito ouvir o que é que os nossos súbditos.
1: Súbditos.
0: Súbditos têm a dizer no nosso WhatsApp 968-689-229, uma grande tecnologia que agora trouxemos para a nossa vila.
2: Gonçalo, proclamai palavras.
4: Eu mandei este áudio a primeira vez. Oh. Eu ouço a Mega Hits há muito tempo. Das melhores rádios para mim que
0: do mundo?
4: Portugal. E muita gente fala mal, não se diz feira, é viagem. E sim, os crepes são feitos com fogo.
0: Outra vez, Maria.
4: Aquilo
2: é outro.
4: É qualquer coisa. É tudo feito antigo lá. Tem só visitando para ver o que é, que aquilo é. É muito fixe, é muito fixe.
2: Madalena, vós ouviste bem? Vós ouvisteis? Ouvistes bem?
0: Vós avistais ali o que eu estou a ouvir?
1: O melhor deste programa é isto, meus pequenos.
2: Vós ouvistes bem o que o. Como é que se chama o povo?
1: O povo?
0: Súbditos.
1: Os súbditos.
2: O súbdito Gonçalo.
1: O nosso camponês Gonçalo. E lembro também eu, que já estive na viagem medieval, já viajei no tempo, que uma das coisas mais realistas da viagem medieval é poder defecar. Como se defecava na Idade Média.
2: Ah, verdade.
0: Mentira.
1: É verdade.
0: Não fazeis isso.
2: Madalena, vós prestes atenção.
1: Que Maria! Que Maria! Português!
2: Então como é que é? Eu não sei falar a antiga.
1: Prestai atenção.
2: Opa, que...
0: Já a seguir, como aida que sou, vou mostrar a minha fatiota da Feira Medieval de Palmela há uns anos. 968-689-229. Vou descrever, Maria Petronilho, donzela, que donzela não tem nada, porque nem falar sabe.

0: É para continuar no tom de... Ai, já não consigo.
1: Não, mas terminamos com a Ruth. Pode ser com a Ruth?
2: Termina.
1: Pode ser.
3: Escutem-me dizer que vós sois um ogre. Não se fala assim com as donzelas.
1: Toma, Francisco. Tomai de bem,
0: então, olha...
1: Francisco.
0: Olha, Ruth, eu não sou uma donzela, sou uma aia. Portanto, não, ele mas... pode falar como ele quiser comigo.
2: Não,
0: não, não se pode com os pais.
2: Não, porque eu sou um bardo. Eu sou um...
0: Eu não quero saber. Eu quero uma justificação para perceber porque é que a Maria é uma donzela e eu sou uma aia.
2: Até porque eu já tinha dito que a Maria é uma donzela e não queria dar...
1: Porque as donzelas eram analfabetas, Madalena. E como eu não sei falar com vós e tens e essas cenas, percebes?
0: Ok.
1: Acabou. Pronto. Bem, porque eu entrei
2: não é porque
1: aqui
2: eu penso
1: menos
2: de ti, Madalena.
0: Não, que ideia.
2: Ah, ei, oh.
1: Eu entrei... Oh. Ei, oh, oh. Entrei aqui no site para ver Romarias de Santo Amaro, que é da União das Freguesias da Safarge e Antanhol, que é onde eu vivo, Coimbra, é uma cidade muito bonita, e diz: sexta-feira Sons do Minho, vocês conhecem os Sons do Minho?
2: Perfeitamente.
1: DJ Pedro Braga, depois também temos Trincana, diz: três vozes femininas, três músicos. É a frase deles. Okay. Pronto, e depois é o Ruben de Cruz, que é um DJ também. É das melhores festas e romarias.
0: Olha, a Catarina Matos enviou aqui uma mensagem com um link de uma aplicação que se chama Bindo para a Festa.
1: Uhum.
0: Que diz: podem ir a esta app que o meu sobrinho lindo Alex criou e tem lá todas as festinhas da terrinha.
1: Uau.
0: Inclusive, podem enviar os cartazes para serem adicionados. A app está sempre a ser atualizada.
1: Obrigada, Catarina.
0: Bindo para a festa.
1: Bindo. E obrigada, Alex.
0: Grande nome. 968-689-229. Qual é que é a melhor festa da terrinha? Partilha connosco. A chegar tens another.
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0: Passa um minuto das 7 da tarde, vamos uma última vez esta quarta-feira às Trend News com Ana Catarina André. Olá, Ana.
1: Olá, boa tarde. A rota América do Sul, Europa, é cada vez mais procurada pelas organizações criminosas e Portugal é um ponto de passagem evidente. A afirmação é do diretor da Unidade Nacional de Combate ao Tráfico de Estupefacientes, que esta tarde avançou que só este ano já foi apreendida mais cocaína em Portugal do que no total do ano passado. Ao todo foram 28 toneladas. Entretanto, foi encontrado morto na cela um dos três detidos na operação da Polícia Judiciária, que apreendeu esta semana 5 toneladas de droga num porta-contentores em alto mar. O Papa Leão XIV escreveu ao Presidente da República de Moçambique, Daniel Chapa, pedir informações sobre a investigação ao assassinato do Bispo de Quelimane. O Dom Osório Cítrio Afonso foi morto a tiro na residência episcopal a 6 de junho. Por cá, esgotaram os óculos gratuitos para a observação do eclipse solar total de 12 de agosto. A agência Ciência Viva ainda não revelou quando voltarão a estar disponíveis. Nas farmácias de Bragança, onde a visibilidade será maior, também há rupturas de stock. Se estás por Lisboa hoje à noite, podes assistir a um espetáculo com 500 drones que assinala os 60 anos da Ponte 25 de Abril. Começa à meia-noite, é visível a partir da margem sul do Tejo, na zona do Cristo Rei, e a partir da zona das Docas, em Lisboa.
0: Muito obrigada, Ana. Voltamos com mais Trend News amanhã, a partir das 7 da manhã. Até amanhã.
2: E amanhã voltamos com muito calor. Braga e Lisboa 31, Porto 24, Aveiro 25, Viseu 32, Coimbra 30, Évora 36 e Faro 35 graus Celsius.
3: Sabem quem é que faz anos hoje?
0: Muita gente.
2: Sou capaz de já ter ouvido neste noticiário.
3: Achas?
2: Sou.
3: Pelo menos 60 ela
0: não,
3: anos.
0: Ela não prestou atenção ao noticiário.
3: Prestei, prestei.
2: Prestaste.
3: Um espetáculo. Um espetáculo de drones.
0: É verdade.
3: Já 60 anos.
0: Já lá vamos.

0: bela. Já perdi cá a tua vida.
1: Não sei se fazes anos hoje, 968-689-229, se por acaso fizeres, então parabéns para ti que fazes anos. Não és o único a fazer anos.
2: Não és?
1: Não.
2: Então não me digas que... Não me digas que a ponto... 25 de Abril não nasceu em 25 de Abril? Não foi criado em 25 de Abril?
1: Bem observado.
2: Assim?
1: Não, claro que não, óbvio. Não é, é óbvio. Zero bem observado, obviamente.
2: Até porque antes disso chamava-se Ponte Salazar.
1: Exato.
3: É verdade.
1: E graças a Deus foi substituído
2: e graças
1: por...
2: ao movimento das Forças Armadas.
1: Ponto 25 de Abril foi... Ponto Salazar foi substituído por Ponto 25 de Abril e faz hoje 60 anos e já a seguir vamos assinalar este... Vamos fazer uma festa de aniversário para a Ponto 25 de Abril.
2: Com Pão Bimbo.
1: Com
3: não,
1: Pão Bimbo.
3: Não é com Pão Bimbo.
1: E vamos cantar os parabéns a seguir, pode ser?
3: Está bem, vamos assinalar também a melhor coisa que já alguma vez foi feita nesta ponte.
1: Fui
3: eu a passá-la.

0: Passam 17 minutos das 7 da tarde e vamos desejar os parabéns à Ponte 25 de Abril, que faz hoje 60 anos e esta é a sua festa de aniversário.
1: Hoje vai ser uma festa.
0: Estupidez.
1: Vai toda a gente passar na ponte.
0: Há gente na ponte neste momento, portanto, abram os vidros e cantem os parabéns se estiveres em cima da Ponte 25 de Abril neste momento.
2: Posso perguntar às pessoas? Qual é que foi o recorde de tempo que já lá tiveram na ponte de trânsito?
0: Quem teve acidentes?
3: Quero ser, excelente pergunta.
2: Olha,
3: 968-689-229.
2: Eu e Francisco Mendes, a tentarmos vir uma vez para a rádio, enganei-me eu no caminho, fui para a ponte 25, não dava para voltar para trás, que é uma coisa que não estava bem feita.
3: Vês, ele gosta de fazer estas truncações.
0: Sim, ninguém diz ponte 25.
3: Fui para a ponte 25.
0: Muito diz 25 de Abril.
2: Pronto,
0: vou pela 25
2: vou
0: de Abril.
2: Ponte Abril, pronto. Fui para a Ponte Abril, não havia. Isto também da ponte devia haver um caminho para trás. Que eu demorámos quase. Foi 40 minutos?
0: Sim, acho que tem que haver um upgrade.
3: Temos que fazer uma segunda ponte dentro da ponte e outra, uma terceira ponte dentro da segunda ponte.
2: Boa,
3: para estar sempre a andar para trás.
0: É. Temos pequenos fun facts aqui sobre a Ponte 25 de Abril. Custou 11 milhões de euros.
3: 11 milhões?
0: É o valor desta pessoa.
2: Super barato.
3: Acho barato.
0: Para casa barato.
3: Também na altura.
0: E na altura, 11 milhões era muito.
3: Será que isto está ajustado à inflação?
0: Não.
3: Se foram 11 milhões, barato. Devo dizer que esta ponte já me deu um pequeno stress.
2: Então.
3: Que não tem a ver com trânsito. Eu, quando entrei na nova SBE, eu quis me candidatar a um clube.
0: Quando foste professor?
3: Não.
0: Quando eras professor?
3: Quando entrei como aluno.
0: Ok.
3: Na nova SBE há muitos clubes. Há clubes para tudo e mais alguma coisa e toda a gente está em clubes. E eu candidatei-me ao NIC, que é o Nova Investment Club, que é para meninos que gostam de explorar coisas sobre investimentos. E eu fui fazer uma entrevista para esse clube e perguntaram-me. Pronto, eram perguntas normais, entrevista do meu currículo, não sei o quê, e depois perguntaram: Francisco, quantas bolas de ping-pong é que são necessárias para unir a ponto 25 de Abril de uma ponta à outra? Perguntaram-me,
0: sim,
3: quantas
0: certo.
3: Bolas. Pronto, e eu também fiquei com a Maria, tipo, o que é suposto eu agora dizer? Correr a ponto 25 para de Abril. Uhum. Pronto, eu tive que fazer ali umas contas de cabeça que na altura foi bem difícil para mim e eu fiquei um bocadinho nervoso.
2: Ah, mas há mesmo uma resposta certa?
3: Ou seja,
0: porquê que perguntaram isso?
3: Porque, lá está, é um brain teaser.
2: Não tem mais nada a fazer.
3: É para se explorarem.
0: Nossa Senhora!
3: Como é que eu penso? Ou seja, como é que eu penso? Penso, ok.
0: Ganda teste.
3: A ponte 25 de Abril tem 2,2 km.
0: Ok, quantas bolas?
3: Uma bola ping-pong tem 4 cm. Portanto, são tipo 57 mil bolas.
2: Eu tenho um facto mais interessante do que isso, Francisco.
3: Ok, diz-me lá.
2: A Fernanda Serrano, sabem?
0: Que é atriz.
2: A atriz. Uma vez estava em painting na ponte 25. Houve um valente susto com um condutor em contramão. Tadinha da Fernanda.
0: E a Fernanda estava lá.
2: A Nandita tinha 52 anos na altura.
3: Quando é que isto veio?
0: É uma notícia.
2: Foi
0: na altura,
2: factos
0: de certeza.
2: Da ponto 25.
0: Ah, foi. E eles falam da Fernanda
3: ponto
0: Serrano.
3: 25 de Abril, ponto 25.
2: Ah, pá, mas 25. Eu digo que é ponto Vasco, também digo ponto Vasco.
0: Foi ali pela Vasco.
2: Eu achava que a feijoada tinha sido na 25. Eu estava super entusiasmada.
3: 25 de Abril!
2: Ai, alguém que mande calar.
3: É Ali... 25.
0: Olívia Rodrigues chegar, Stupid Song.
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0: Já estamos 3 minutos atrasados para te dar música nova, depois de fazerem um anúncio para a Gap ao som de Milkshake e viralizarem no TikTok. Que é sai, estão de volta para te dar música nova com Animal.
1: Depois de já as teres ouvido por aqui com Gabriela, talvez não saibas ainda assim que, como é que se juntaram. Tudo começou numa audição em que a HYBE, editora dos BTS, selecionou as 6 melhores entre 120 mil candidatas para serem a sua nova aposta no mundo da música.
2: Olha, apostaram bem. O sucesso foi tão grande que, passado 3 anos, chamou a atenção de Ed Sheeran, que as contactou pessoalmente para escreverem juntos esta Animal que vais ouvir agora. Esta faz parte do EP Wild, que sai já no dia 14 de agosto, mesmo a tempo da tour mundial, a Wild World Tour, que arranca pela Europa já em setembro.
0: Chama-se Animal, são as Cat's Eye na Mega Hits.

0: feliz para quem não ganhou nada hoje de manhã.
1: Eu estou super desiludida, não sei quanto a vocês, mas eu sinto mesmo aqui uma amargura, um aperto no meu coração, porque assim, as pessoas ligam, depois não atendem, e nós, infelizmente para uns, mas felizmente para outros, damos mais dinheiro.
2: É pensar a próxima, 12.789 euros é o valor do novo, o novo valor do grandioso jogo de mal, aliás, portanto liga 761-10-10-10, custa a chamada 1 euro mais IVA, para eu entrar em cartão. E
1: regulamento em megahits.fm, 12.789 euros podem ser.

0: a tocar no Mega Kids. Um grande beijinho. Voltamos amanhã, à hora de sempre, 4 da tarde.
1: Ah, um bem-aja. Saudades das 4 da tarde da manhã.
2: Saudades do que ainda não vivemos.
0: É possível ter saudades do futuro?
1: Claro, a saudade é uma palavra bonita também por isso. É saudades do que a gente não viveu ainda.
2: E não dá para traduzir, sabiam?
0: Sabíamos. Nós adoramos dizer, o povo português adora dizer isso, não é?
2: É verdade.
1: Esteja tu farto dessa.
2: Bem, estamos super felizes porque vamos embora, tá?
0: Beijinhos. Beijinhos.

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1: E atenção, que ela vai se estrear numa nova arte. Já foi vista como Esther Greenwood, a personagem principal do livro Redoma de Vidro, que vai virar todo um filme e, portanto, protagonizada, aliás, por Billie Eilish. Eu sinto que ela vai ser ótima e estou ansiosa para que isto tudo chegue. Entretanto, está na hora de irmos até ao scroll da noite de hoje. Haven't you heard I'm
2: the internet girl? E com novidades no mundo do cinema também, Spider-Man voltou a dar que falar, mas desta vez por causa de uma peruca. Ao então, que parece, o Tom Holland deve estar careca, porque o cabelo dele no filme do Spider-Man é uma peruca, não é cabelo dele. E as pessoas ficaram todas muito surpreendidas, porque não é costume, não é? Eu próprio quando
1: Mas aparece o cabelo a saltar no filme?
2: Não, aparece, há imagens agora pelas redes sociais a aplicarem o cabelo no Tom Holland e as pessoas estão-se a sentir enganadas.
1: Então se calhar está com falhas e precisa de fazer um implante capilar.
2: Não, eu acho que isto é até bastante comum em Hollywood, é uma questão de manterem a estética igual de dia para dia e não estarem sujeitos a um bad hair day, eu acho.
1: Ainda novidades sobre o mundo de Hollywood e, neste caso, pessoas que continuam sem ser fiéis a elas próprias. Parece que a Tate McRae foi agora apanhada a fazer uma hashtag pub muito falsa, porque pôs um creme cujo pote estava fechado.
2: E dá para ver no vídeo. Para além disso, ela tenta espalhar o creme no vídeo e vê-se que ela não está a pôr nada na cara.
1: Mas isso é mesmo, ela acha que nós somos parvinhos.
2: E sabes o que é que é o pior disto? É que ela é embaixadora global daquela marca.
1: Olha, eu só sei que agora parece que não se fala de outra coisa do que hashtag pub, hashtag oferta, até isto já escalou para o outro lado do mundo. Entretanto, novidades ainda sobre o eclipse que vai acontecer no dia 12 de agosto. Vai ser, obviamente, um momento a visitar, a ver, sobretudo para quem nos ouve no norte do país. E agora há óculos gratuitos que tu podes adquirir em farmácias e lojas online. Portanto, já sabes.
2: Mas atenção, porque já esgotou e hoje disseram que voltaram a repor o stock, mas quando acabar, vais ter mesmo que comprar. Ainda sobre o eclipse, a Ibéria vai operar um voo especial para observar o eclipse a 10 mil metros de altitude. Portanto, vão ter a melhor vista de todas.
1: Uau.
2: E sobre notícias reais, há um novo membro da família real britânica e tem veia portuguesa, mais ou menos.
1: Como
2: na
1: assim?
2: Verdade, é a filha da princesa Eugenie, não sei como é que isto se diz, que nasceu em Lisboa na passada segunda-feira, portanto deve ter direito
1: bem
2: a um visto gold.
1: Onde é que terá ela nascido? Se calhar até nasceu no mesmo sítio que eu, nunca se sabe. 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

0: Correia na Mega Hits, talento nacional, que é sobre isso precisamente que falamos. Já a seguires, a vida tem um novo projeto.
1: É verdade, What's Popping, a minha própria record store aqui na rádio, onde eu todas as sextas-feiras recebo todo o tipo de convidados para falar sobre a banda sonora, aliás, da sua vida. E na semana passada estive a falar com um artista nacional muito conhecido.
0: É já a seguir que descobres quem é. Antes, o artista que tatuou Portugal na pele. Terry Swims com a música nova na Mega.

0: foi ao Rap Tuga que o Zé Vida foi neste último episódio do What's Popping.
1: Hip Hop, Rap, Trap, até um bocadinho, ou como diz o artista, Ego Tripping. Foi um termo que eu descobri depois de estar à conversa com o Sippin' Purp na última sexta-feira em mais um episódio de What's Popping.
2: Se os fãs de Sippin' Purp tivessem um nome, qual é que era?
3: Tenho que pensar, tem que ser um nome com sós, com sway.
2: Claro.
3: Não sei. Fazer um jogo de palavras com o meu nome é uma beca difícil, está a ver?
2: Sippings é uma beca estranha.
3: Sippings para pianos também não dá, está a ver?
2: Mas para piano até é fixe, eu gosto. Por acaso parece tipo marciano.
3: É isso que eu estava a pensar, parece que vieram de Marte ou quê?
0: Ok, eu gostava de Sippin' Purpers.
1: Aí, é, olha, há um comentário no TikTok muito engraçado que é purpurinas. Eu acho que é super out of character, exato. Mas muito engraçado.
0: Canal do YouTube da Mega Hits é lá que tens o episódio completo deste What's Popping, deste e dos outros, que conta com mais influências. Maria Rodrigues, que lançou ainda agora um filme.
1: Exatamente.
0: Portanto, é no fundo episódios para todos os gostos. Já a seguir há Harry Styles. 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

0: 9 da noite, com Mega Hits, connosco Matilde Prata e Zé Vida, deste lado por mais 2 horas e com muita coisa a acontecer nos próximos minutos.
1: Até porque quartas-feiras já sabemos que são dias muito recheados por aqui pela Mega, e não é só de conteúdos, é recheados de dinheiro. Isto, claro, se nos atenderam o telemóvel de manhã, e eu nem sei como é que correu hoje de manhã no grandioso jogo da mala, mas se não atenderam, já me vou chatear.
0: Até acho que não correu assim tão bem, mas é já a seguir que vamos descobrir, e também descobrimos um novo valor em jogo, porque todas as semanas a coisa muda. Para além disso, falamos também sobre dinheiro e sobre uma trend que está a tomar conta do TikTok, só que vamos dar aqui um twist diferente. Quais são as coisas que, afinal, para nós, não valem o dinheiro? 968-689-229, podes começar já a pensar. Missy Miles primeiro...

0: Jimmy P na Megahit. E nós tentamos dar-te dinheiro todas as semanas, às quartas-feiras de manhã, grandioso jogo da mala, mas tu às vezes também não colaboras. A verdade é essa.
1: É que é tão simples. É só agarrar no telemóvel e dizer olá, bom dia, dizeres o valor que está na mala e nós repetimos e nada.
0: Mas espera que isto traz boas notícias. Ninguém atendeu esta manhã no grandioso jogo da mala, mas temos novo valor em jogo e a coisa aumenta. 12.789 euros.
1: 761-10-10-10 é ligares já e na próxima quarta-feira, por amor de Deus, fores o selecionado, atende o telemóvel.
0: Exatamente. Já a seguir, mais de 90 minutos de música sem parar, arrancam com Shakira e Burna Boy.
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0: de Bruno Mars na Mega Hits. Esta que faz parte de The Romantic, o seu último álbum que o levou em toda uma digressão que infelizmente não passou por Portugal. Entretanto, era uma coisa que eu acho que valia todo o dinheiro do mundo. E é sobre isso que falamos mesmo. A trend do TikTok que, no fundo, te pergunta coisas que para ti valem o dinheiro. Só que nós vamos dar aqui um twist.
1: Vamos dizer ao contrário. Coisas que para nós são ridículas tu gastares dinheiro. Eu vou começar já. Sapatos. Epá, são para estar no chão. Não faz sentido.
0: Okay.
1: Vai calcar tudo e mais alguma coisa.
0: Então, mas tu tens 1500 pares de ténis de marca.
1: Sim, mas não quer dizer que tenha gasto mais de 30 ou 35 euros por pares. E os que tenho que são mais caros, te garanto que não fui eu que os paguei. Ofereceram-me, tipo, os meus pais e assim. Mais coisas para mim. Água engarrafada. Não faz sentido nenhum.
0: Percebo.
1: Epá, tu não és um cão de raça. Tu podes beber água do cano, não te vai fazer mal nenhum.
0: Mas há águas do cano que não são boas.
1: Está bem, mas vais à fonte.
0: Mas até
1: vais
0: te digo,
1: lado.
0: Eu tenho uma parecida com água que é água em cafés e restaurantes, porque cobram tipo 1,5€ por uma garrafa de meio litro e num supermercado é 10 cêntimos.
1: Já, não faz sentido nenhum também. Outra coisa, cuecas de marca. Desculpa lá, é roupa interior. Para que é que tem que ser da Calvin Klein? Não faz sentido nenhum. Outra, escolher o lugar no avião. Epá. Deixa de ser um bicho do mato e faz amigos, por amor de Deus.
0: Tipo,
1: custa-te assim tanto falar com uma pessoa que não conheces?
0: Mas isso, eu acho que não há assim tantas pessoas que o fazem. Ou fazem por questões de segurança, talvez?
1: Não sei. Olha, e a última, para mim, é uma bimbi. Desculpa lá, mas eu não quero um bacalhau abraço feito por um disco rígido.
0: Ai, mas dá-me jeito. Até porque agora há planos B e C, então até percebo. Mas uma bimbi é uma bimbi.
1: Para mim não faz sentido.
0: The Time of My Life, Benson Boone, a Mega Hits. Já a seguir continuamos a falar sobre isto.

0: Música portuguesa com Soraya Ramos na Mega Hits. Agora que falamos sobre a trend do TikTok, mas com um novo gostinho. Coisas que para nós, Matilde Pratis é Vida, não valem o dinheiro que têm, no fundo é isto.
1: Vai lá, Matilde.
0: Ora bem, eu tenho aqui uma lista que acho que é um bocadinho mais, vá, banal, digamos.
1: Ok.
0: E portanto vai atingir mais pessoas. Uma tripi.
1: O que é uma tripi?
0: Aquelas almofadas de praia. Aquelas que custam 40 ou 50 euros. Aí, e toda a gente anda com elas
1: calma,
0: atrás.
1: Aquelas
0: e dizem,
1: que ocupam um imenso espaço.
0: É, exatamente. Dizem que é super confortável, que não pesa nada. Epá, eu vou dar 40 euros por uma almofada, não me parece.
1: Epá, enrola 4 suetes, é a mesma coisa.
0: Exatamente. Águas e chás em cafés ou restaurantes, okay. Já tinha dito. Massas de marca.
1: Okay.
0: Acho ridículo comprar uma massa de marca quando de marca branca serve perfeitamente.
1: Estamos a falar de pasta, para os entendidos,
0: sim,
1: em culinária italiana.
0: E uma que eu acho que vai chocar algumas pessoas, mas consultas no privado.
1: Hã?
0: Porque muitas das vezes tu consegues essas mesmas consultas no público.
1: Imagina,
0: é só
1: for
0: uma questão de comodismo.
1: Se for por disponibilidade, imagina, claro, que é uma consulta urgente, ok?
0: Bem,
1: percebo.
0: Mas
1: agora
0: tu consegues planear-te para ter outras consultas no público,
1: okay.
0: Só que é mais fácil no privado. Mas eu acho que é um pouco desperdício de dinheiro. Não vale o dinheiro. Acho que consegues com algum planeamento. No 968-689-229 temos também a mensagem do João, que fala precisamente em restaurantes.
1: Ui.
0: E dá restaurantes, mas isso eu não concordo.
1: Olha, estão aqui a dizer também a comprar flores, não faz sentido, já estão mortas.
0: Ah,
1: mais ou menos.

0: com a Mega Hits e por volta desta hora às quartas-feiras temos sempre a nossa conta para o Max.
1: Uma conta que tens mesmo que acompanhar e que nós gostamos de sugerir, e é precisamente sobre isso que falamos já a seguir.
0: Antes disso, há The Second Voice, esta chama-se Let Me Be na Mega Hits.

0: Então não é que, para contrariar todos os rumores de que eles tinham separado, fizeram a primeira aparição pública, Caleb Turner e Dua Lipa?
1: Calma, que rumores?
0: Eles disseram que estavam separados porque Caleb Turner alegadamente tinha traído Dua Lipa.
1: Quem é que disse isso?
0: A internet.
1: Epá, a internet tem que parar.
0: Tudo
1: eles acabaram
0: mentira.
1: De se casar, por amor de Deus.
0: E foi a primeira aparição pública precisamente depois do casamento, porque Caleb Turner é a estrela de One Night Only, um filme que já está nos cinemas, portanto fica a nossa sugestão.
1: A internet irrita-me quando é mal usada e por isso mesmo é que nós criámos aqui uma rubrica muito útil para quem gosta de ir à internet. Conta para o Max. Todas as quartas-feiras recomendamos-te uma conta para acompanhar, porque vale mesmo a pena. 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O João, no fundo, faz serviço público. Ele combate todos os especuladores imobiliários. Ele, no fundo, vai a várias casas, visita casas, quartos, apartamentos e depois mostra nas redes sociais não só essas visitas, como ele próprio faz o valor real calculado por ele de quanto é que aquela casa, aquele quarto ou aquele apartamento devia custar.
0: Isso deve ser o maior pesadelo para os proprietários.
1: E sabes o que é ainda pior? É que ele às vezes vai ver anúncios com valores descabidos e liga aos próprios proprietários, grava a chamada e confronta-nos para lhes dizer, vocês são uns gatunos.
0: Não, mas olha, ele faz muito bem. É por pessoas como ele que se calhar que nós conseguimos combater esta especulação
1: imobiliária. Portanto, olha, se vais comprar a casa, passa por @JoãoIntec.
0: E boa sorte para ti, que estás nesta luta que assombra todos nós. Lily Ozivert na Mega.

0: Esta faz parte do novo álbum de Olivia Rodrigo, Stupid Song, na Mega Hits. E por falar em novos projetos, há quem tenha um a caminho.
1: As Cat's Eye preparam-se para lançar o terceiro EP Wild, que chega no próximo dia 14 de agosto, mas vem com um documentário a acompanhar também, que chega aos cinemas e em Portugal também, no dia 12 de agosto. Deste terceiro EP, desta girl band global, que não sei se estás a par, mas é dona deste single, Gabriela, que estás a ouvir, já conhecemos os singles Pinky Up e agora também Animal, que está em destaque no Lugar às Novas de hoje, e que sabes por quem é que foi escrito, Matilde Prata?
0: Manon!
1: Não, era bom, mas ela ainda não vai voltar.
0: Ai.
1: Ela não vem! A Manon não vem.
0: Nem no documentário.
1: No documentário vai participar. Ontem foi a estreia oficial do documentário nos Estados Unidos. Elas deram entrevistas no red carpet e falaram sobre a Manon.
0: Oh, meu
1: Portanto,
0: Deus!
1: Portanto, a esperança é a última
0: em
1: a morrer.
0: Em breve poderás ver tudo isso nas nossas Mega News. Então, mas quem escreveu este Animal?
1: Foi Ed Sheeran.
0: Ah,
1: porque o Ed Sheeran veio dizer numa entrevista que é icon, ou seja, fã das Cat's Eye. Disse que ouviu a música Gnarly delas no ano passado e que adorou aquele pop experimental e chegou ao pé delas e disse: meninas, vou escrever uma música para vocês. E o resultado está cá fora, o single Animal, que também faz parte da banda sonora de Spider-Man.
0: É o Lugar às Novas de hoje na Mega.

0: Magnetic, The Bowser na Mega Hits, a música que marca a nossa despedida.
1: E se gostas desta vibe e andas pelo Algarve, aproveita porque hoje há Vintage Culture no Bliss Vila Moura, a partir das 11h30 da noite, portanto ainda vais a tempo.
0: Maravilha, noites não te faltam. Amanhã a noite prossegue com Zé Vida a partir das 8 da noite, eu um bocadinho mais cedo a partir da 1. Voltamos a ver-nos na próxima semana. Beijinhos!
1: Beijo!
0: Até amanhã, já a seguir com Nell Horn para vir.
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